0: 45.
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1: 21 horas e 55 minutos.

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1: 22 horas e 14 minutos.

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1: 22:28.
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1: Meia-noite.

Boa noite, irmãos e irmãs. Senhor, fica conosco. Já é tarde, já terminou o dia. Obrigado, Senhor, por tudo que conseguimos fazer hoje, pela nossa família, por quem trabalhamos, pelos nossos amigos e amigas que encontramos. Dá gosto, Senhor, trabalhar convosco na construção de uma humanidade mais feliz e de um mundo mais humano e fraterno. No entanto, Senhor, pedimos perdão por aquilo que poderíamos ter feito e não fizemos. Poderíamos ter dado e exigido um pouco mais de nós. Amanhã, porém, teremos uma nova oportunidade. Procuraremos fazer aquilo que estiver dentro de nossas possibilidades. Esperamos encontrar-vos novamente, amanhã, fortalecidos e fortalecidas com a vossa graça, para realizar os propósitos que hoje renovamos na vossa presença. Amém. Pai nosso que estais no céu, santificado seja o vosso nome. Venha a nós o vosso reino, seja feita a vossa vontade, assim na terra como no céu. O pão nosso de cada dia nos dai hoje. Perdoai as nossas ofensas, assim como nós perdoamos a quem nos tem ofendido. E não nos deixeis cair em tentação, mas livrai-nos do mal. Amém. Ave Maria, cheia de graça, o Senhor é convosco. Bendita sois vós entre as mulheres, e bendito é o fruto do vosso ventre, Jesus. Santa Maria, Mãe de Deus, rogai por nós, pecadores, agora e na hora de nossa morte. Amém. Glória ao Pai, ao Filho e ao Espírito Santo, como era no princípio, agora e sempre.

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0: Meia-noite e 21 minutos.
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0: Meia-noite e 42 minutos.
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0: 1:02.
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0: 1:19.
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0: 1:41.
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0: 2 horas e 2 minutos.
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0: 2 horas e 19 minutos.
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0: 2 horas e 42 minutos.
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0: 3 horas e 2 minutos.
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0: 3:41.
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2: Quatro e 28.

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1: 4h57.
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Bom dia, irmãos e irmãs. Senhor, dormimos bastante, descansamos e estamos dispostos e dispostas para o dia que agora se inicia. Nós te agradecemos pelo sono repousante que tivemos nesta noite e queremos te dizer que durante o dia inteiro queremos estar na tua presença. Queremos enxergar-te em nossos lugares de trabalho, nas pessoas com quem cruzamos pelas ruas, nos marginalizados que encontramos. Faze que tenhamos para cada um deles e delas uma atitude digna de cristãos que carregamos conosco. Que sejamos pacientes, caridosos e caridosas com as crianças e que aprendamos a corrigir sem humilhar, a amar sem adular e a fazer aquilo que teu Filho Jesus Cristo veio fazer entre nós, viver uma vida inteira de amor no serviço aos irmãos e às irmãs. Que todos e todas tenham um bom dia, um bom trabalho e que o Senhor Jesus permaneça sempre em nossos corações. Glória ao Pai, ao Filho e ao Espírito Santo, como era no princípio, agora e sempre. Amém.

0: 5:02.
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1: 5 horas e 16 minutos.
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0: 5:20.
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1: 5 horas e 26 minutos.

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1: 5:36.
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1: 5 horas e 47 minutos.

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1: 5:55.
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0: 16 horas.
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3: O anjo do Senhor anunciou a Maria, e ela concebeu do Espírito Santo. Ave Maria, cheia de graça, o Senhor é convosco. Bendita sois vós entre as mulheres, e bendito é o fruto do vosso ventre, Jesus. Santa Maria, Mãe de Deus, rogai por nós, pecadores, agora e na hora de nossa morte. Amém. Eis aqui a serva do Senhor, faça-se em mim segundo a vossa palavra. Ave Maria, cheia de graça, o Senhor é convosco. Bendita sois vós entre as mulheres, e bendito é o fruto do vosso ventre, Jesus. Santa Maria, Mãe de Deus, rogai por nós, pecadores, agora e na hora de nossa morte. Amém. E o Verbo Divino se fez carne e habitou entre nós. Ave Maria, cheia de graça, o Senhor é convosco. Bendita sois vós entre as mulheres, e bendito é o fruto do vosso ventre, Jesus. Santa Maria, Mãe de Deus, rogai por nós, pecadores, agora e na hora de nossa morte. Amém. Rogai por nós, Santa Mãe de Deus, para que sejamos dignos das promessas de Cristo. Oremos. Infundi, Senhor, como vos pedimos, a vossa graça em nossas almas, para que nós, que pela anunciação do anjo, vimos ao conhecimento da encarnação de Jesus Cristo, vosso Filho, por sua paixão e morte, sejamos conduzidos à glória da ressurreição, pelo mesmo Cristo, Senhor nosso. Amém.
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5: Aos domingos, nós vamos à missa para ouvir a palavra de Deus. Ninguém pode ir à missa por obrigação, não. Eu vou por devoção, vou escutar a palavra de Deus, vou me encontrar com a minha comunidade. Geralmente, aos domingos, são 4 leituras bíblicas. A primeira do Antigo Testamento, vem o Salmo, o Novo Testamento e o Evangelho. Nesse 20º domingo, nós vamos ler Isaías, capítulo 56. Depois do exílio, ele tinha voltado do exílio da Babilônia, estavam se organizando. Alguns eram contra, mas eles estavam se organizando para reestruturar, restabelecer, reconstruir Jerusalém e o templo. No capítulo 56, Isaías fala assim: cumprir o dever e praticar a justiça. Minha salvação está prestes a chegar e minha justiça não tardará a manifestar-se. Então, preparemos-nos, sobretudo com a justiça, a fraternidade, unindo a comunidade, aos estrangeiros que aderem ao Senhor, prestando-lhe culto, honrando o nome do Senhor Jesus, servindo-o como os seus servos, todos os que observam o sábado e não profanam esse dia sagrado, e aos que mantêm aliança comigo. A esses conduzirei ao meu rebanho, ao meu monte, e os alegrarei com a minha casa de gratidão, de oração. Aceitarei com grado em meu altar seus holocaustos e vítimas, pois minha casa será chamada casa de oração para todos os povos. É interessante, quer dizer, já no Antigo Testamento existe essa abertura, porque nessa época havia um fechamento também. Eles proibiram ter casamento com outros povos, mas a lei dos profetas é aberta para todos os povos, todos que quiserem participar desta comunidade. Praticar a justiça, a misericórdia, o amor, a família, a santidade, a leitura bíblica, as obras de caridade. Sejam bem-vindos. Deus escuta a oração de todos eles sem discriminação nenhuma. Deus não retém, não segrega ninguém, não. A vós, cristãos vindos do paganismo, bem-vindos. Sejam bem-vindos. Entrem na comunidade e participem.

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3: A Oriente FM informa a hora certa.
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4: 6:21.
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0: 6:25.
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1: 6 horas e 32 minutos.

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1: 6:44.
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0: 6:48.
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3: Nem todo erro é errado, sabia? Vamos contar essa história?

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2: 7 horas.
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2: 7 horas e 11 minutos.

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1: 7:21.
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6: Sete horas e 23 minutos.
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3: Sete horas e 30 minutos.

0: 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Oriente FM. 7:40.
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0: 7:44.
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1: Oriente, 8 em ponto.
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2: Vocês precisam admitir alguma coisa.

0: desenho.
1: Que pena, amor.
0: Simplesmente raça negra, senhoras e senhores.
1: Que pena.
0: Tarde demais.
1: Que pena, amor.
0: Ô, domingão maravilhoso pra você. Tamo junto aqui, graças a Deus. Com a proteção divina.

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0: é super legal, super legal.
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0: Maravilhoso dia para todos nós, com a proteção divina sempre. Estamos chegando por aqui na sua companhia, vem comigo.
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0: O nosso bom dia Oriente de Domingão. Iniciando já com Matheus e Cauã, Laona Prado e ainda Raça Negra, tarde demais aqui com a sua companhia. 8h15 nesse momento, continue participando com a gente no 339-9709-6596. Faça igual meu amigo Pedro, General Dutra, que está na companhia da gente. Nosso amigo Deusdete, toda a família conosco. Deus abençoe, querido Deusdete. Os amigos de Nova Cidade, que Deus abençoe todo mundo. Querida amiga Ritinha, em Santo Antônio do Rio Abaixo, na nossa companhia.

0: CDP, pode chorar, menino. Bom dia, senhoras e senhores. 8h23 agora, minha amiga. Quem apareceu aqui? Nossa amiga Shirlane, olha lá, Shirley apareceu. Ah, menina, vai chover, que povo tava sumido demais. Povo de Varginha, sul de Minas. Minha amiga Shirlane apareceu, tá mandando um abração pra dona Joelisa, pra Fred, Nadir, Coquinha, pra tia Meire, toda a galera com a gente. Tá a fim de ouvir um forrozão já, hein? Daqui a pouco, minha amiga Shirlane, pra todos vocês aí, prepara que tem um forrozão raça-pé daqui a pouquinho, hein? Galera do sul de Minas, galera de Varginha, vem com a gente. Dona Zenilda tá na área. Dona Zenilda, fala comigo, menina. Bom dia.
1: Bom dia, Darlan. Tudo bem com vocês, a família?
0: Tudo bem,
1: que Deus dá um domingão abençoado por Deus pra você e toda a sua família.
0: Amém.
1: Ô, Darlan, por gentileza, eu queria que você passasse aquela música. Maria Passa na Frente. Ofereço pra Profiro, Karina, Patrícia, Rosana, Diana Roça do Mato, Diamante Rafa Medina, Edivaldo e Rona na Biquinha, pra Baby, Regina na Souza Lima, Dina, Ricardo lá no Morredondo, Seu Zuza, perto de Cachoeira e Pazeu e família, na Vila Faizão, Renata, Betão, Paola, Paulina, Maria Eduarda, Maria Vitória, Zé Henrique, Maria Luísa, Véi, Cirlei, Loiane, Eva no Buqueirão, Railda em Vila Alegre, Rosa e Lucila em Campos Salles e todos que gostam da música. Muito obrigado, um bom dia para você, que Deus dá um domingão bem abençoado por Deus para você e toda a sua família. Tchau, fica com Deus.
0: Amém, Dona Zenilda, Deus abençoe, Dona Zenilda, fica com Deus também, minha amiga. Um domingão abençoado para todos nós. Jubileu, tá por aí? Deixa eu falar com o Jubileu. Bom dia, Jubileu. Fala comigo, garoto.
2: Bom dia, Darlan. Bora. Um bom domingão abençoado pra nós todos, Darlan.
0: Amém.
2: Bom dia, Marcos, Fernando Henrique, a todos da Oriente, seja abençoado por Deus. Dá um alô pros amigos do São Camilo. Silva, povo Cival Peixe aí, que Deus te abençoe, nós todos, povo Generino, seja muito abençoado. Vitão, da Lagoa do Guedes, Fazenda Lagoinha, todos os amigos que estão na escuta aí, bom domingão. Certamente Surpresa, Pera Ladeira, Tabatinga, Comecinho do Bruno, a todos, bom dia.
0: Bom dia, querido Jubileu, obrigado pela companhia, meu querido irmão, tamo juntos, galera da Quarta Oriente, galera da Lagoa do Guedes, Comecinho, tamo junto, misturado, como diz o ditado. Deixa eu ir aqui, volto já, atendendo mais pedidos musicais, atendendo sua participação, segura aí. Segura aí, vai!
3: Bom dia!

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1: Oriente 8:26.
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6: Oriente 8:31.
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Muito bem, estamos de volta, senhoras e senhores, ao vivo na Oriente 98,3. Bom dia! 8h32, dando continuidade. Preparar aqui a música da nossa amiga já, Zenilda da Monte Negro. Já vou tocar a música dela aqui um jeito, hein? Quem tá com a gente aqui? Paulinho Duarte, caminhoneiro. Meu amigo Paulinho Duarte, Deus me abençoe, Paulinho. Deus proteja os seus caminhos, meu querido. Um ótimo domingo para todos. Abraço a todos os caminhoneiros do Brasil. Prepara a música da Zenilda já. Enquanto isso, prepara também um rastapé, um forrozão para Shirley, Dona Joelisa, Fred e toda a família aí com a gente. Que daqui a pouco a gente vai atender todo mundo devagar, devagarinho. 8h33. Ela não está aqui, ô KLB. Canta aí, garoto. Vai.

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1: Maria passa à frente. Eliana Ribeiro. Bom dia, senhoras e senhores. Bom dia. Essa amiga Zenilda da Monte Lindo não vai preparando a música aí da Shirley. Minha amiga Shirley, Fred, Dona Jorice e toda a família vai preparando aí, que ela pediu o quê? Um rastapé. Ah, belisca eu. Vai tocar já. Porque agora eu já aproveito a oportunidade e atendo o pedido da nossa amiga, cadê ela, que tem aniversariante? A nossa amiga Terezinha da Terra do Arroz. Terezinha, fala comigo, minha amiga. Tem aniversariante aí? Como é que é o negócio, hein?
2: Oi, Darlan. Bom dia. Tudo bem? Como é que você tá?
1: Tudo bem, querida.
2: Como é que tá aí o friozinho em Pedra Azul? Tudo bem? Um quentinho bom, gostoso, né?
1: Uau, demais.
2: Pô, Darlan, estou passando aqui para pedir você, se você puder, tocar uma música aí para mim, oferecida para João Eric, meu netinho, que está completando mais um ano de vida hoje. Uma música com Guilherme Silva, pode ser aquele, O Meu Cavalo Chora.
1: Pronto.
2: E desejar para ele um feliz aniversário. Que Deus proteja ele hoje e sempre.
1: Amém.
2: E dizer para ele que eu amo muito ele. Meus parabéns, João Eric. Deus te abençoe. Manda alôzão para todo que está na escuta, tá bom? Para Claudito na Roça do Mato, pessoal do Solos d'Alga, Bonfim, Lagoa Velha, Pedra Azul, Cachoeira, Pajeú, Medina, nós aqui todos na Terra do Arroz. Tudo de bom, bom dia, tchau, tchau.
1: Obrigado, minha amiga, e parabéns ao nosso amigão João Eric. Deus abençoe, João Eric, um abraço para você. Papai do céu lhe conceda muita saúde, muitos anos de vida, hein? Deixa eu abraçar aqui nosso amigo Léo Freitas, agora deve estar repondo o sono, né? É, nosso amigo Léo Freitas fez um mega evento ontem, né? O Retro, menino. Vixe! Ele falou música anos 60, 70, 80, 90, teve de tudo, 2000 também. Eu vou falar um negócio pra você, viu? Que banda nada de boa, hein? É a banda Philadelphia Hits, rapaz. Esses camaradas, né? Tocaram de tanta coisa ali, rapaz, olha, difícil, hein? Acertando a sequência daquela de balançar a estrutura pra tudo que é lado, menino. Rapaz, tá, parabéns, viu? Muito bacana a equipe lá, viu? E uma diversificação danada de vocalista, né? Muito legal mesmo. E nosso amigo Jay Cabeça, como sempre, arrasando, brilhando também ontem lá. Ih, deve ter ficado até amanhecer o dia. O locutor ficou até mais tarde também, mas depois falou assim, opa! Eu tenho que trabalhar daqui a pouco. E estamos aqui, graças a Deus. Um abraço, Léo Freitas, toda a equipe organizadora. Sensacional, com certeza. Deu para muita gente extravasar as energias, né? E é muito bom e trazer alegria pro corpo e pra mente. Bom, o que eu faço agora é a música do John Eric, aniversariante de hoje. Meu cavalo sabe, vai, Guilherme Silva.

0: quem mexeu, mexeu, quem não mexeu, vai mexer daqui a pouquinho, que daqui a pouco tem mais sucesso pra você. Segura aí que eu volto já.
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0: 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Oriente, agora 9 para as 9, bom dia!
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0: Muito bem, senhoras e senhores, essa é a sua ZYX532, Oriente FM 98,3, sucesso o tempo todo, emissora do Grupo Valde Rocha de Comunicações. Estamos juntos, misturados como diz o ditado, hein? Aqui ao vivo no seu Domingão. E devagarinho, vou chegando por aí, mandando o seu alô aqui na Oriente. Faltando 4 para as 9, senhoras e senhores. Deixa eu mandar um abraço aqui, minha querida amiga Nilde. Deixa eu puxar esse monitor para cá. Esse monitor tá ali escondido dos meus olhos. Aí eu tenho que ficar entortando meu pescoço ali. Pronto. Isso, melhorou. Ah, agora sim, ué. Que isso? Esse sofrimento danado tem tempo. Agora sim. Deixa eu abraçar aqui minha amiga Nilde Rodrigues. Bom dia, minha amiga Nilde. Bom dia, Nilde.
1: Bom dia!
0: Bom dia, amigos, e meus alegres das eleições que todo mundo já desejando um ótimo almoço para todos nós. Obrigado, minha amiga. Obrigado. Deixa eu mandar um abraço aqui especialmente para ela. Rapaz, minha amiga Dona Ana Maria do Tombo. O que que essa mulher rodou o Brasil aí, rapaz? Para passear, visitar os familiares. Foi pouco não, né, Dona Ana? Menino do céu, avião para cá, avião para lá. Barco para cá, barco para lá. Menino do céu. A mulher é corajosa, viu? É, menino. Ela só de viagem de barco lá, não sei quantas horas, né? Aquele mar de água doce. Oh, coisa boa. E agora tá aí em Valadares, na companhia da gente. Tá mandando abraço também pra toda a galera do Tombo, Bidó, Biquinha, Silvia Norassagi. Falando nisso, eu tô vendo ela ali, hein? Chegou a participação dela ali, daqui a pouco vou chegar no áudio dela, hein? Pra Mazinho também, nosso amigo Mazinho, pra toda a galera da Vereda, Tamanduá, Medina, Quilombo, Lena nas Capivaras, Odete nas Couves, galera da Cabeceira do Bidó, Barra do Bidó, Caju, Pedra do Burro, toda a galera na companhia da agenda, dona Ana. Ê, beleza, vamos dar musicão pra galera, todo mundo aí, já. Falar em musicão, tem dois pedidos musicais. Tem aqui, eu vou preparar já a música da minha amiga, cadê ela, Aldeni, gente? Minha amiga Aldeni agora tá me ouvindo só nos domingos, Aldeni, é? Mas tá bom, tô trabalhando, isso aqui é bom demais. Fala comigo, querida, bom dia.
2: Bom dia, meu amiguinho, como é que você está?
0: Tudo bem?
2: Manda alusão pra mim aí e uma música de Diana, Porque Brigamos.
0: Menina.
2: E agora tá mais difícil de eu mandar o alô de manhã. Eu saio cedinho pra trabalhar, lá não tem... Como liga, pega no telefone, meu amigo.
0: Menina.
2: Agora só no domingo. Que nós temos contatos aí. Falou?
0: Tá
2: que
0: bom.
2: Deus abençoe seu dia,
0: tá
2: todos
0: bom.
2: Os dias.
0: Amém.
2: E toda a sua família, viu?
0: Obrigado.
2: Muito obrigado, fica com Deus.
0: Obrigado, querido Aldrin. Mesmo que não consiga tocar no telefone, vai ouvindo a gente aí, tá bom? Vai ouvindo a gente aí. E aí, quando estiver no domingão, você manda mensagem pra gente, que vai ficar muito feliz de ouvir sua voz também, ver que tá todo mundo bem. Preparado ali pra ela a música dela, Diana, Porque Brigamos, já deixa no jeito ali. Porque agora tem a música da Dona Maria de Lourdes. Dona Lourdes, fala comigo, menina, bom dia.
3: Oi, Darlan, bom dia.
0: Bom

0: tudo bem com você? Amiga,
1: tudo bem.
0: Aqui quem tá falando é Maria de Lourdes, Cachoeira de Pajeú, viu?
1: Ô, mulher bacana.
0: Ô, Darlan, eu gostaria que você mandasse pra mim a música de Flores em Vida. Pra mim, aí eu ofereço pra todos os meus amigos, ofereço pra vocês aí da rádio, ofereço pra todos os meus amigos de Cachoeira de Pajeú, de Pingueira, Capão Queimado, São Francisco.
1: Sim.
0: E ofereço também pra minha amiga Tiana, lá em Cachoeira de Pajeú, viu? E aí, tudo bom com vocês, viu? Tudo bem. Um feliz domingo.
1: Obrigado.
0: Viu? E manda, fica sempre mandando os alô pra mim,
1: vou
0: que eu não escuto os alô pra, mandando pra mim não, viu?
1: Manda,
0: pois
1: mulher.
0: É, um bom dia, desculpa, viu?
1: Minha filha, fiquei feliz mais de ouvir sua voz, mais da conta, Ana Maria. Eu mando, Ana Maria, que vez quando eu esqueço, mas quando eu esquecer, faço igual a senhora fez exatamente agora. Deu uma puxada de orelha, que aí eu lembro na hora. Bora! Desejo que a Luciano Flores em vida na Oriente. 9 em ponto, horário aí, gente boa! Vou levantar! 9 em ponto, domingão! Vai dormir muito não, bora viver a vida! Que dá muito tempo! Bora, gente boa, acorda aí, vai!
2: Quero

0: Muito bem, senhoras e senhores. Diana, porque brigamos? 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Vem pra cá, porque eu tenho um monte de alto pra chegar, pra mandar alô pra galera, vou chegar devagarinho, não me xingue não, que eu tô chegando aí. Meu amigo Miguel, ô Miguel, bom dia meu querido, minha amiga Eliene, não Empoeira, ô galera do Empoeira, Miguelão tá onde hoje, hein? Tá no curral, Miguel, hã? Ou tá aí em casa, já preparando pra pegar aquele feijão daqui a pouco, hein? Deus abençoe, meu irmão, tamo junto e misturado. Quem tá com a gente também, minha amiga Fabiana na Fazenda Pedra do Maldeste, vamos procurar a música dela daqui a pouquinho. Ela manda alusão pra filha Emily Priscila, pro irmão Fábio da Fazenda Serrinha, também pra sobrinha Vívia e Flávio e também pro primo Marcelo da Fazenda Olhos d'Água. Ô, beleza, hein? Obrigado pela companhia, querida Fabiana, Deus abençoe minha amiga. Alusão também pra minha querida amiga Marlene na cabeceira da Forquilha, que Deus abençoe sua vida, Marlene, abençoe seus caminhos, minha amiga, abençoe seus passos. Jesus seja a força que você necessita sempre. Minha amiga Lil, bora Lil, minha amiga Thaís. É Belvedere, hein, Lil? Então eu tô na dúvida se é Belvedere, com Confidentes. Aí é logo na divisa, né? É na divisa dos bairros ali. É perto do Belvedere, perto do Inconfidentes. Perto do Inconfidentes, perto do Belvedere. Minha amiga Thaís, nossa grande amiga Lil, que Deus abençoe. Bom dia, família. Minha amiga Marlina, Valdir Ferraz Amaral, Dona Laíde, Ita, Marizete, toda a família, obrigado pelo carinho também. Quem mais tá com a gente? O Elton. Ô, Elton, rapaz. É o Elton. Pro Darlan. Quando tocar Igor Ferrari. Botadinha. Manda pra nós. É meu amigo Elton, de Pedra Azul. Também pra Thaís. E todos em nossa companhia. Valeu, Elton. Obrigado, meu querido. Tamo junto, meu irmão. Camarada.
1: Beleza, Darlan. Valeu. Deus abençoe você, Igor.
0: Amém, meu irmão. Deus abençoe também. Bora curtir. Igor Ferrari. É, menino. Vai.

0: voltando aqui, que tem mais alô pra galera.
1: Bom dia!
0: Isso, 9h14, cadê o Jorge Gonçalves? Deixa eu falar pro meu amigo Jorge Gonçalves, rapaz, quero ouvir ele. Meu amigo Jorge, tudo bem? Tudo tranquilo? Fala comigo, meu querido. E tá aí, pode chamar. Tá aí, tá aí. Acaba retado, Jorge Gonçalves, rapaz. Bom dia, Jorge.
2: Olá, bom dia. Quero mandar um alô aí pra Juliana, Tamara, Fabiana na Fazenda Juneto. Todos meus amigos da Lagoa Dourada, Lagoa e Baixa, do Araçagi, da Divias e aqui da Gisara e aqui da Nova Serrana. E Hernando lá no Monte Verde, Osvaldo no Arritir. E manda uma música aí pra todos eles que estiver ouvindo a rádio aí. E também Gleiciane Marinês na Queimada Preta. Um grande abraço.
0: Obrigado, Jorge. Obrigado, meu querido. Toda a galera com a gente aí. Obrigado pela companhia. Grande Jorge Gonçalves. Gente fina, hein? Gente fina demais. Dorinha, tu tá aí, menina? Fala comigo, garota.
3: Oi, Darlan. Bom dia, bom, bom dia. Ótimo domingo pra você. Mandar um alôzinho pra minha mãe Carminha, também pra comadre Manelina, minha amiga Nilze Medini, também pra DJ Cabeça e pra você, viu? Todo mundo da Oriente FM. Vamos que vamos, ótimo domingo, viu?
0: Ótimo domingo, minha amiga Dorinha. Alô, dona Carminha, alô, Gisele, alô, Gaúcho. Bom dia. Eita, preparando aquele almoço maravilhoso lá, né, Dorinha? Eita, coisa boa, o cheiro tá vindo aqui, ó. Ai, que maravilha. Muito bem, quem mais tá com a gente? Ah, é? Dona Antônia? Minha, é verdade. Dona Antônia vai ficar brava comigo. Eu tenho que atender. Atenda agora o pedido da Dona Antônia. E daqui a pouco tem um pedido da Silvia também. Cadê a Dona Antônia aqui, gente? Cássia, ela estava aqui agora. Pode procurar a Dona Antônia que ela tá aí. Ela tá aí. Tá. Mas tá. Eu achei, Dona Antônia. Achei, minha amiga. Achei, minha amiga. Fala comigo, Dona Antônia. Bom dia.
4: Darlan, um bom dia para você, um feliz domingo, um bom dia para Marcos, um feliz domingo para ele e família.
0: Obrigado, minha amiga.
4: Ô Darlan, eu gostaria de ouvir a música Um Jantar para Jesus. A mesma eu quero oferecer para Maria de Lourdes.

0: Vivo do Araçagi de Baixo, para Creuza e Reinaldo, seus filhos, e oferecer para todos os ouvintes.
1: É, dona Antônia, então tá aí, minha amiga, sua música, Padre Reginaldo Manzotti, um jantar para Jesus, aqui na Oriente, vai.

0: Manzotti.
1: Bora, senhoras e senhores. Deixa eu abraçar minha amiga Daiane aqui, Daiane do São Francisco. Daiane! Daqui a pouco vamos tocar um forrozão. Manda pra Daiane, minha amiga Daiane, Daiane Rocha Couto. Meu grande amigo Zequinha, o tio da Daiane. Meu grande amigo Zequinha, seu Otelino, que é o querido pai. A família toda com a gente em São Francisco. Esse pessoal, um pessoal maravilhoso. Já tive um prazer de tomar um cafezinho, de bater papo. Ô, energia boa, hein? Ô, Zequinha, bom dia, meu querido amigo. Tá aí ligado pelo rádio. Ô, senhor Telino, Deus abençoe o senhor, meu querido. E abençoe minha amiga Daiane, que Deus proteja todo mundo aí, tá bom? Já vou mandar um forrozão pra galera aí. Daqui a pouco, Silvia! Segura aí, Silvia, que eu quero te ouvir já já. Tá bom, menina? E eu quero um pedido seu já já. 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
0: Oriente FM. Oriente 922, bom dia.
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3: 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Oriente 9:28, bom dia.
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0: Bora acelerando os passos, daqui a pouco tem a Santa Missa. E daqui a pouquinho, gente, após a Santa Missa, o Dr. Luiz Viana chega conosco com o programa Saúde e Bem-Estar. E eu quero chamar a atenção para o tema, que é a dependência digital, gente. A dependência das telas, os males que tem causado para todo mundo, gente. Para crianças, adolescentes, jovens em geral, adulto, a questão também das apostas, tudo mais. O assunto, o programa vai estar extenso, que o assunto é longo. Então, o Dr. Luiz Viana vem trazendo para a gente muitas dicas e orientações. E algo mais esperançoso aqui. Você admitindo o problema, a dificuldade, procurando ajuda, gente, tem tratamento. Duro é quando se trata de algo que não tem tratamento, aí é terrível. Então a gente muitas vezes temos que dar o braço a torcer, melhor dizendo, admitir e procurar ajuda antes que o problema fique maior que a gente. Então daqui a pouco, Dr. Luiz Viana aqui conosco. 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Bacana? Vem pra cá, que eu tenho algumas pendências pra atender a galera aqui. A dona Carminha falou que tem aniversariante, né, dona Carminha? Fala comigo, menina.
1: Oi, amigão. Bom dia.
0: Bom dia.
1: Quero mandar um alô para minha nora Gisele, que ela está aniversariando.
0: Certo.
1: Peço a Deus que dê ela muitos anos de vida, muita saúde, muita luz no caminho dela. Parabéns. Amém. Gisele, que Deus te abençoe. Passa uma música bem bonita para ela e para mim também.
0: Pronto.
1: Falou, bom domingo aí para todos.
0: Ótimo domingo, dona Carminha. Parabéns, Gisele. Feliz aniversário, Gisele. Bom dia. Alô, Gaúcho do Abacaxi. Alô, alô, Ricardo.
2: Bom dia. Deus abençoe a todos aí, que todos tenham um domingo abençoado pro Senhor Jesus Cristo. E desde já, meu amigo velho, manda um alô lá pra Fazenda Buqueirão do Melo, nosso amigo Nivaldo, Fazenda Lorena, lá no Cachoeiro de Pajeú, Rua Enfermeira Linda, aquele abraço. Se possível, manda Amado Batista, meu ex-amor.
0: Pronto.
2: Que todos fiquem com Deus no ótimo domingo. Tô por cá, bora pescar, bora, chama.
0: Olha, pescar. Pescar, Ricardo. Vou fazer o seguinte. Pesca o peixe, deixa o peixe pra minha conta, que aí eu frito ele ali, aí dá certo, hein? É, menina, aí dá certo. Você pesca e eu frito o peixe, fechou? Combinado? Silvia, minha menina, amiga, fala comigo, tranquilidade.
3: Bom dia, Darlan. Eu estou passando para te dar um bom dia, meu amigo.
0: Um bom dia.
3: Domingo abençoado por Deus para você. E um bom trabalho, Darlan.
0: Obrigado,
3: amigo. Se você puder, eu tô aqui na escuta, meu amigo. Ao pé, se você manda, né?
0: Sim.
3: Principalmente que é para você, né, Darlan? Para Marcos, todos de Pedra Azul. Para Laís da farmácia, amigão, que é meu primo. Lene, a família no Bidon, Dona Ana Maria do Tombo, seu Rico da Pingueira, Silvana Ventura, Marilene Vilera de Cachoeira de Pajeú, Maimara e Rita e Antônia e Nana da Araçagi de cima e todos daqui da Araçagi de baixo. E a Nacional da Grafite, que vai encerrar o turno à tarde. Eu estou passando para dar um domingo abençoado por Deus.
4: Amém.
3: E um bom trabalho e uma boa tranquilidade para todos da Nacional da Grafite que estiver trabalhando e escutando a Raio da Oriente FM.
4: Aí, minha amiga.
3: Se você puder, meu amigo, eu tô aqui na escuta, Darlan, mas eu peço, você manda. E para a Lidiomada de Visa Alegre, né? E Rivaldo, que eu caí, tava acabando de esquecer.
4: Rivaldo?
3: E manda uma música pra gente aí, se você não já rodou. E Amado Batista, então, Cristiano Neves, de novo.
4: Certo.
3: Se você não já rodou, uma dessas duas, ou Amado Batista ou Cristiano Neves.
4: Pronto. Fazer o seguinte.
3: Eu tô aqui na escuta, viu?
4: Fazer o seguinte, Silvia. Tô preparando ali o Amado Batista, meu ex-amor, a pedido do nosso amigo Ricardo. E pra você, então, vou deixar essa aqui do Cristiano Neves. Existe sentimento em nós. Ah, tranquilidade! Bora, Gisele! Bora, Gaúcho! Bom dia, bom dia! Bora, dona Carmela, Dorinha!

0: Muito bem, senhoras e senhores, vamos aqui atender alguns pedidos. Viu, gente? Os pedidos que não der tempo, a gente vai tentar tocar.
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0: Os pedidos musicais, se não der tempo de tocar, a gente vai tentar tocar no Oriente Rede, tá bom? Porque hoje o programa tá bem curto. Daqui a pouco tem a Santa Missa. Já já também tem os programas Saúde e Bem-Estar falando sobre a dependência digital. Então, alguns pedidos musicais que ficarem pendentes, a gente mandou alô agora e deixa o pedido aí no Oriente em Rede, tá bom? Combinado? Deixa eu já preparar aqui o alô do meu amigo Toninho. Deixa eu ouvir o Toninho aqui. A gente vai ouvindo e vai preparando aqui, ó, colocando na medida do possível o sucesso. Toninho, bom dia, meu querido. Fala comigo. Bom dia, garoto.
2: Bom dia, meu irmãozinho da Lã. E aí, meu filho? Como é que você está? E aí, meu filho? Pessoal da rádio aí, tudo na Santa Paz do Senhor Jesus.
0: Todo mundo bem.
2: Sua mulher está bem, sua mãe está bem, vocês também.
0: Graças filho. A Deus.
2: Dentro aí, amigo da Lã. Você coloca uma música pra mim aí, de João Paulo e Daniel, daquele jeito que você sabe colocar, viu, meu irmão?
0: Beleza!
2: Aí você tem minha esposa de Léa e aquele pessoal lindo do Pai da Terra, pra Dona Júlia do Pai da Terra, pra Osvaldo, seu Valmir, seu Dezinho, beleza? E a Dona Lúcia lá no Recreio da Vista, ela se escuta seu programa, e pra filho, meu primo, Doura, tá aí, tá todo mundo na sua escuta, seu programa. E o Valmir lá, meu parceiro, meu amigo Valmir. Beleza, mano?
0: Obrigado, Toninho. Já tá no jeito ali, João Paulo Daniel, pra você, hein? Cadê a nossa amiga Zelaide?
3: Oi, bom dia, tudo bem?
0: Tudo bem, Zelaide?
3: Quem fala aqui é o Zelaide, de Medina. Quero pedir a música Princesinha.
0: Pronto.
3: Oferecer pra Patrícia e Janete, que é minhas amigas. E tudo bem com você?
0: Tudo bem,
3: um beijo, um abraço. Eu te amo, meu amor.
0: Obrigado, minha amiga, pelo carinho. Também te amo. Oh, beleza, hein? Que maravilha, que carinho maravilhoso da nossa amiga Zelaide. Quem mais tá com a gente? Cadê o Alex? O garotinho Alex tá aí? Deixa eu falar com ele aí, uai. Deixa eu falar aqui. Que meu amigo Alex tá arrumando? Onde é que ele tá? Tu tá por onde, meu amigo Alex? Fala comigo, meu garoto.
4: Ô, Darlan, bom dia.
0: Bom dia.
4: Eu tô aqui na casa do vovô, mas vovô.
0: Ah, vovó Geronice e vovô João. Mas deve tá saindo alguma coisa lá. Deve tá saindo alguma coisa lá, uai.
4: Vovô.
0: Quer ver?
4: Eu tô na casa do vovô aqui, mas vovó.
0: Certo.
4: Nós tá fazendo um churrasco pra nós comer.
0: Ô, beleza. Ei, meu amigo Alex. É, saindo churrasquinho, é coisa boa, hein? Que maravilha. Obrigado, Alex. Abraço a vovó, dona Geronice, vovô João, mamãe Mara, toda a família. Que Deus abençoe aí a criançada, alegrando nossa alma com a pureza de sempre, né? Que maravilha. Lenilda, fala comigo, menina. Bom dia.
5: Oi, bom dia. Passando aqui para deixar um abração para meus pais, Lerino e Santa, minhas irmãs, Leniela e Leandra, no sítio Bom Coração. Desejo um ótimo domingo a todos. Um abraço.
0: Obrigado, Lenildo. Um ótimo domingo a todos da família aí. Que Deus abençoe todo mundo aí, tá, minha amiga? Obrigado pelo carinho. Cadê Catiane, hein? Tem um chapelu também, galera, que eu vi, né? A nossa amiga Catiane também. Estão vendo ali minha amiga Adriele do São Francisco. Um alusão pro marido Sérgio, filha Cecília, Lívia, mamãe Maura na Fazenda Pintado, pai Zu, vovó Carmelita e toda a família com a gente. O chapeludo. Quem quer o chapeludo também? Minha amiga Catiane. Olha, Catiane!
6: Bom dia, Catiane da Biquinha. Manda aquele alusão aqui na Biquinha pra nós, pra Gabriela, pra Thaís, pra meus netos que tá aqui comigo, todo mundo que estiver na escuta. Faz aquela música pra você aqui do Chapelô. Bom dia.
0: Bom dia, menina. Obrigado pela companhia. Muito bem, deixa eu abraçar aqui minha amiga Manuelina, Laje do Pedreiro. Bom dia, querida Manuelina. Muito obrigado pelo carinho, minha amiga. Minha amiga Dália e todos aí de Maristela. Obrigado, Dália, pelo carinho. Lena e todos os amigos da Rua A, minha amiga Lena e família. A minha amiga Té aí do Tombo da Lã. Estou na sintonia, meu rádio tinha desmaiado, menino. Mas agora eu voltei na briga de novo. Voltei na briga, meu rádio. Rádio, segura firme as pontas aí, rádio. Beleza, hein? Minha amiga Té, meu amigo Dimas, todos aí do Tombo. Obrigado pelo carinho, pela companhia. Muito bem, vamos então, vamos conferir mais pedidos aqui, aí o que não der tempo a gente tocar na primeira parte, a gente toca aí no Oriente em Rede, já que minha participação hoje é mais curta. Cadê a Manu, hein? Bom dia, Manu, fala comigo.
7: Bom dia, Darlan. Eu sou Manuel da Fase de Poeira. Gostaria de pedir uma música de Guilherme Silva.
0: Pronto.
7: E gostaria de oferecer para a Joana Dark, lá na vereda. E oferecer para as mulheres de Lude, para o meu avô Bain, para a minha avó Tim, para a minha mãe.
0: Muito bem.
7: Chayene.
0: Deus abençoe, querida Manu. Toda a família com a gente. Vivaldo!
8: Ô, Darlan, bom dia, Darlan.
0: Bom dia, meu querido.
8: Que prazer falar com você.
0: Todo meu.
8: Que domingão especial, hein?
0: Verdade.
8: Especial de verdade, eu vim na rádio dessa. Ô, Darlan, eu, se não for muito incômodo pra você, eu gostaria de te pedir uma música, o Soró Silva, Samara. Gostaria de oferecer essa música para Dona Silva, Cristina, Silvani, Lidiomar e para vocês aí da rádio, para todos que estiverem na escuta. Gostaria de oferecer essa música. Vou dar lá um abraço, um bom dia e um bom domingo, um bom começo de semana para vocês, viu?
0: Obrigado, meu amigo.
8: Essa pessoa que você é um cara especial.
0: Valeu, meu querido.
8: Um abraço, Darlan. Te agradeço.
0: Gratidão, meu irmão, camarada. Pronto. Tem um monte de pedidos musicais aqui, como já tinha dito. Aí o que der pra gente tocar agora a primeira parte, eu acho que vai dar tempo de tocar mais umas duas músicas, não é isso? Que tem a Santa Missa na sequência. E aí o que eu não consegui atender agora na primeira parte, atendo na segunda parte, fechou? Bora, João Paulo e Daniel! Estou apaixonado! Alô, Toninho de Aves Rebelhas! Alô, Gileia! Bom dia!

0: bem, senhoras e senhores, é isso aí. Bom, agora reta final, estamos indo para Santa Missa. Os pedidos musicais que não deram tempo de tocar, a gente atende no nosso Oriente Rede, após aí o programa Saúde e Bem-Estar coladinho na Santa Missa. Mas deixa eu abraçar minha amiga Samira e família, todos aí nos caminhos das Índias, no Araçagi. Obrigado, galera do Araçagi, pelo carinho, pela companhia. Obrigado, Samira e toda a família. O amigo João Pereira, no Capão Queimado. Obrigado, João. Toda a galera do Capão Queimado, pessoal bom na companhia da gente. Dona Geronice, seu João. Ô, oh, beleza, Lequinho, minha amiga Mara, Lixambar, Arli, Selma, Zenaia, todos da Nova Serrana, no churrasquinho. Ô, oh, coisa boa. Alô, Gustavo, da Fazenda Lagoa do Guedes, obrigado pela companhia, viu, Gustavo? Galera aí de Medina com a gente, galera da, que gosta do Guilherme Silva, hein? Eita, vai tocar no nosso Oriente Rede, Guilherme Silva. Curinha no Crau, Curinha! Dá um abraço, dona Silvia aí, minha amiga Curinha tá brava comigo, falou, vamos tocar a música dela, ô Curinha, foi o tempo, filha de Deus, não deu tempo, não, mulher! Um abraço, querida Curinha, Deus proteja sempre todo mundo, dona Silvia e todos aí da Rua Bela Vista, muito obrigado pela companhia. Deixa eu ouvir aqui, dona Javerina, também, dá pra me ouvir, dona Javerina, dá tempo, dá tempo. Dona Javerina, fala comigo, minha amiga, bom dia!
1: Oi, meu amiguinho. Bom dia.
0: Bom dia, minha amiga.
1: Manda um alô aí pra mim, meu amigo.
0: Mando.
1: Que Deus abençoe. Um domingo abençoado pra você, amém, viu, meu amigo?
0: Amém, minha amiga.
1: Que Deus te abençoe e Deus te proteja. Um
0: todos
1: abraço.
0: Nós.
1: Deus abençoe.
0: Dona Javelina. Deus abençoe, dona Javelina. Meu amigo Sérgio Troia.
2: Bom dia, meu amigo Darlan Carlos.
0: Nosso grande artista.
2: Bom dia a todos os funcionários da Oriente FM. Bom dia a todos os ouvintes da Oriente FM em Pedra Azul, região e todo o Brasil. Aqui quem fala é o Sérgio Troia. Estou passando por aqui para desejar a todos um feliz domingo e um grandioso início de semana. Em nome de Deus. Eu queria mandar uma música para minha digníssima esposa Thaís e para meus filhos Vitor de Troia, Beto Beleza e meu caçula Eduardo Murilo. E também para umas pessoas especiais, funcionárias do PSF das Paineiras que mandou pedir, que é a Sandra, Deise e Val. Tenham um bom dia e fiquem todos com Deus.
0: Amém, que voz bonita do Sérgio Troia, hein? É, beleza, então tá bom, gente, Santa Missa na sequência, depois tem um Saúde e Bem-Estar com o doutor Luiz Viana falando de saúde, tem o nosso Oriente Rede, inclusive com o sucesso do Troia pra galera curtir, tá bom? É isso aí, que Deus abençoe todos nós, vamos lá, Santa Missa diretamente da Igreja Matriz em Pedra Azul, paróquia Nossa Senhora da Conceição.
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4: Oriente 10 em ponto.
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Em nome do Pai, do Filho e do Espírito Santo, a graça e a paz de Deus, nosso Pai, e de Jesus Cristo, nosso Senhor, estejam convosco. Bendito seja Deus que nos reuniu no amor de Cristo. Caros irmãos e irmãs, nesta missa, iniciamos aqui em nossa paróquia a Semana Nacional da Família, com o tema Família, torna-te aquilo que és, e o lema O amor jamais acabará. Inspirados no texto do Papa Francisco, Amoris Laetitia, que este ano completa 10 anos que foi escrito, queremos redescobrir a vocação familiar, que é ter os olhos fixos em Jesus, para viver a alegria do amor no cotidiano. Dentro do mês vocacional, nós também lembramos que hoje celebramos o Ministério dos Leigos e Leigas na Igreja, e nos lembramos com carinho e de maneira especial num dos mais antigos ministérios, que é o Ministério do Catequista. Vamos agora, neste momento, trazer alguns símbolos que nos ajudam na reflexão desta semana. Acompanhamos os símbolos e os membros da Pastoral da Família da nossa paróquia cantando.

neste quarto domingo do mês também queremos acolher aqui três famílias que trazem seus filhos para receberem o santo batismo. Podem se aproximar aqui à frente, os pais com os padrinhos e as crianças, para fazermos o rito de acolhimento. Queridos pais, vocês transmitiram a vida a essas crianças e a receberam como um dom, um verdadeiro presente. Assim como Jesus acolhia as crianças, também quero, em nome da comunidade, receber os filhos e filhas de vocês. Cada uma dessas crianças é uma bênção de Deus para a humanidade. Queridos pais e mães, o que vocês pedem à Igreja de Deus para seus filhos hoje? Pelo batismo, estas crianças vão fazer parte da Igreja. Vocês querem ajudá-las a crescer na fé, observando os mandamentos e vivendo na comunidade dos seguidores de Jesus? Padrinhos e madrinhas, vocês estão dispostos a colaborar com os pais nesta missão? E com certeza todos nós aqui queremos ser uma comunidade de fé e de amor para estas crianças. Nosso sinal é a cruz de Cristo. Por isso, vamos marcar estas crianças com o sinal do Cristo Salvador. Maria Sofia, nós te acolhemos em nome do Pai, do Filho e do Espírito Santo. Amém. Ana Luz, nós te acolhemos em nome do Pai, do Filho e do Espírito Santo. Amém. Bruno, nós te acolhemos em nome do Pai, do Filho e do Espírito Santo. Amém. A comunidade pode acolher com uma salva de palmas. Pode voltar para os lugares.

O Senhor Jesus, que nos convida à mesa da palavra e da Eucaristia, nos chama a segui-lo fielmente. Reconheçamos ser pecadores e invoquemos com confiança a misericórdia do Pai.

Deus, rico em misericórdia, tenha compaixão de nós, perdoe os nossos pecados e nos conduza à vida eterna. Amém. Cantemos juntos o hino de louvor.

0: Oremos, irmãos e irmãs. Ó Deus, que unis os corações dos vossos fiéis num único desejo, concedei ao vosso povo amar o que ordenais e esperar o que prometeis, para que, na instabilidade deste mundo, nossos corações estejam ancorados lá onde se encontram as verdadeiras alegrias. Por nosso Senhor Jesus Cristo, vosso Filho, que é Deus e convosco vive e reina na unidade do Espírito Santo por todos os séculos dos séculos. Amém.
1: Leitura do livro do profeta Isaías. Assim diz o Senhor a Sobina, o administrador do palácio: eu vou te destituir do posto que ocupas e demitir-te do teu cargo. Acontecerá que nesse dia chamarei meu servo Eliacim, filho de Elcias, e o vestirei com a tua túnica, e colocarei nele a tua faixa. Porei em suas mãos a tua autoridade, e ele será um pai para os habitantes de Jerusalém e para a casa de Judá. Eu o farei levar aos ombros a chave da casa de Davi. Ele abrirá e ninguém poderá fechar. Ele fechará e ninguém poderá abrir. Hei de fixá-lo como estaca em lugar seguro. E aí ele terá o trono de glória na casa de seu pai. Palavra do Senhor.

Leitura da carta de São Paulo aos Romanos. Ó profundidade da riqueza, da sabedoria e da ciência de Deus! Como são inescrutáveis os seus juízos e impenetráveis os seus caminhos! De fato, quem conheceu o pensamento do Senhor? Ou quem foi seu conselheiro? Ou quem se antecipou de dar-lhe alguma coisa de maneira a ter direito a uma retribuição? Na verdade, tudo é dele, por ele e para ele. A ele a glória para sempre. Amém. Palavra do Senhor.

0: O Senhor esteja convosco.
1: Ele está no meio de nós.
0: Proclamação do Evangelho de Jesus Cristo segundo Mateus. Naquele tempo, Jesus foi à região de Cesareia de Filipe e aí perguntou aos seus discípulos: quem dizem os homens ser o Filho do Homem? Eles responderam: alguns dizem que é João Batista, outros que é Elias, outros ainda que é Jeremias ou algum dos profetas. Então Jesus lhes perguntou: e vós, quem dizeis que eu sou? Simão Pedro respondeu: tu és o Messias, o Filho do Deus vivo. Respondendo, Jesus lhe disse: feliz és tu, Simão, filho de Jonas, porque não foi um ser humano que te revelou isso, mas o meu Pai que está no céu. Por isso eu te digo que tu és Pedro, e sobre esta pedra construirei a minha igreja, e o poder do inferno nunca poderá vencê-la. Eu te darei as chaves do reino dos céus. Tudo o que tu ligares na terra será ligado nos céus. Tudo o que tu desligares na terra será desligado nos céus. Jesus então ordenou aos discípulos que não dissessem a ninguém que ele era o Messias. Palavra da salvação. Glória a vós, Senhor. Mais uma vez, irmãos e irmãs, reunidos em torno da mesa da palavra e da mesa Eucaristia, celebrando este 21º domingo do tempo comum, saudamos a todos os que estão aqui na Igreja Matriz de Nossa Senhora da Conceição Pedra Azul, e também saudamos e enviamos nosso abraço fraterno, a nossa oração, a todos aqueles que nos acompanham através das ondas da Rádio Oriente FM. Sempre bom celebrar o dia do Senhor e sempre bom colocar os motivos das nossas graças e dos nossos louvores a Deus. Especialmente neste domingo, abrimos aqui em nossa paróquia a Semana Nacional da Família. É uma semana que se celebra preferencialmente no mês de agosto. A igreja geralmente propõe logo na primeira semana, coincidindo com a celebração dos dias dos pais. Aqui da nossa paróquia resolvemos transferir para a última semana, para realmente coincidir com o término desse mês vocacional, em que nos lembramos a vocação dos pais, a vocação dos ministros ordenados, a vocação dos religiosos e religiosas consagrados, e hoje especialmente abrindo a Semana Nacional da Família, a gente se lembra do Ministério dos Leigos e Leigas, a vocação primeira de todos nós, que é a vocação batismal, que nos liga diretamente à missão de Jesus e à missão de toda a igreja, e de forma especial todos aqueles que se dedicam à iniciação dos novos membros da comunidade, os catequistas que acolhem crianças, adolescentes, jovens e adultos e os iniciam nos mistérios da fé e os preparam para a recepção dos sacramentos de iniciação na igreja. A liturgia da palavra de hoje, o apóstolo Paulo, na carta aos Romanos, traz um questionamento, né? Como são inescrutáveis os seus juízos, impenetráveis os seus caminhos? Ele fala de Deus a partir de três atributos que são próprios da divindade: a riqueza, a sabedoria e a ciência de Deus. E o apóstolo se pergunta, né? Como é que nós entramos aí? A gente pode colaborar com alguma coisa? Quem de fato conheceu o pensamento do Senhor? Quem foi seu conselheiro, etc.? E o questionamento do apóstolo o leva a uma ação de graças. Deus é isso tudo, no seu poder, no seu mistério insondável. O ser humano, homem e mulher, é aquele que, através da fé, que nos foi dada pelo próprio Deus, temos esta capacidade de reverenciá-lo na sua majestade. Por isso ele diz: na verdade, tudo é dele, por ele e para ele, a ele a glória para sempre. Mas, quando a gente olha para Deus, é como um espelho. A gente vê o ser humano e vê como é que Deus nos trata, como é que Ele nos assume. Uma das formas mais sublimes de encontrar a Deus não é nele mesmo, é no que Ele criou e que naquilo que nós somos diante dEle, imagem e semelhança. E mais ainda, como Ele se revelou a nós de uma forma única e definitiva na pessoa do seu Filho Jesus Cristo, que vem ao nosso mundo como todos nós viemos, nascido de mulher, e assume o processo de humanização como todos nós fazemos durante toda a nossa vida. E daí brota um novo conceito de pessoa, né? A pessoa como imagem de Deus, querida por Deus, amada por Deus, protegida por Deus. O Salmo hoje nos diz algo que fala sobre uma realidade de pessoa que às vezes nós nos esquecemos. A sociedade às vezes nos quer prontos e acabados, de uma forma utilitária, para nós servirmos ao mundo, não servirmos às pessoas, mas às necessidades do mundo, e vai nos exigindo cada vez mais perfeição técnica, bater metas, cumprir tarefas, fazer todas as coisas de forma mais perfeita possível. E nós entramos nas engrenagens da sociedade como se fôssemos peças de uma máquina que sempre tem que funcionar. Deus não é assim. O que, que diz o Salmo? Ó Senhor, vossa bondade é para sempre. Completai em mim a obra começada. Então Deus é aquele que olha para nós e sempre vê o quê? Mais uma possibilidade. Mais uma maneira de crescer. Mais uma forma de converter. Algo sempre a mais. Não de forma acabada, mas de forma que possa ser diariamente completada. E quem completa em nós esta obra não é nenhum outro, senão o próprio Criador. Aquele que nos criou, a cada dia vai completando em nós o seu projeto, a sua missão, o seu querer e a sua bondade. É uma nova visão sobre o ser humano, que nós também temos que aprender para querermos conhecer esse Deus no seu mistério insondável, como diz o apóstolo com essas palavras difíceis: inescrutáveis, impenetráveis. Mas há uma forma de conhecer: o seu Filho Jesus Cristo. Para nós da Igreja Católica é sempre um desafio, mas também é sempre uma meta, aprofundarmos o nosso conhecimento no Filho de Deus Jesus Cristo encarnado em nosso meio. Às vezes nós nos esquecemos de Jesus, partimos direto para Deus, vamos direto ao Espírito Santo, como se tivéssemos acesso a Deus. Deus vai dizer: olha o meu filho, olha como ele se encarnou, olha como ele viveu todas as etapas da sua vida, veja os seus ensinamentos, veja os seus sentimentos, seu comportamento frente às mais diversas situações do mundo, da vida e do ser humano, e conheça-o, porque só quem conhece será capaz de seguir de forma definitiva a esse Filho de Deus vindo ao mundo para nos salvar. Jesus Cristo, na sua missão, na sua vida, sua grande preocupação eram duas. A primeira, anunciar Deus e o seu reino de forma concreta e presente no mundo. E a segunda, um profundo carinho e reverenciamento sobre o ser humano, principalmente nas suas necessidades e nas suas debilidades. Então Jesus tem um olhar focado em duas direções que nos levam a um só caminho: o reino e o ser humano. Esse é Jesus. Por isso, num dado momento na história, na caminhada com seus discípulos, Jesus faz uma pausa e ele faz uma enquete, uma pergunta, uma pesquisa. E Jesus quer saber como ele está sendo conhecido, o que falam de sua pessoa, das suas ações, do seu projeto. E ele para, diz que em uma região antiga, chamada Cesareia de Filipe. Os historiadores dizem que aí nessa região foi construída pelos romanos uma grande fortaleza, uma grande cidadela militar, que era dedicada a Filipe, um grande do Império Romano. Aí, nessa fortaleza de pedra próxima aí, Jesus faz essa pergunta: quem dizem os homens ser o Filho do Homem? Faz a pergunta de forma geral, depois ele faz a pergunta específica dirigida aos seus discípulos. Essa pergunta, ela não é uma pergunta aleatória, é a pergunta fundamental da nossa fé. A gente pode conhecer muita coisa sobre a igreja, sobre a doutrina, sobre os dogmas, sobre os mandamentos. Hoje está muito de moda conhecer sobre a liturgia, né? Na internet tem especialistas em liturgia. Gente que diz o que a gente deve fazer na hora do Pai Nosso, se a gente deve bater palma ou não no Glória, se uma criança pode ou não sentar na cadeira do padre. Tem aí os fiscais da liturgia, né? Está por aí. Tudo isso é importante, mas não é o fundamental. Fundamental é nós sabermos quem é Jesus Cristo. Sabemos. Aprofundamos isso na nossa vida. Buscamos conhecê-lo. Mas quando a gente fala em conhecimento, a gente corre um risco em querer conhecer Jesus da maneira que nós conhecemos outras pessoas e as coisas. Por exemplo, eu posso ler toda a Bíblia, todos os textos do Evangelho e do Novo Testamento, e dizer: eu conheço a Jesus. Não. Você se aprofundou numa escritura. Eu posso saber, eu fiz várias pesquisas e a inteligência artificial, que hoje é muito usada, ela me deu uma configuração de Jesus. Ótimo, mas isso não é verdadeiro, é artificial. Nós só conhecemos Jesus por uma experiência. Uma experiência de fé, que parte do interior, e uma experiência de fé que se concretiza na participação em uma comunidade de fé, que para nós iniciamos no dia que a gente é lavado ali, ó, naquela água. Daqui a pouco, essas três crianças, elas serão, pela vontade de seus pais e padrinhos, pelo acolhimento da comunidade, pelo sacramento da igreja e pela bondade de Deus, filhos e filhas de Deus reconhecidos através do batismo, membros desta comunidade igreja e inseridos no corpo, do qual Jesus é a cabeça. Então, parte de uma experiência. Era isso que Jesus queria saber. As multidões, sejam as multidões reais e hoje as multidões cibernéticas, elas falam o que querem daquilo que ouviram em algum lugar, ou daquilo que querem identificar a partir da sua experiência. Por isso que quando Jesus pergunta que dizem os homens ser o Filho do Homem, as respostas elas se direcionam somente em uma linha. Identificam Jesus como um profeta. O último dos profetas, que foi São João Batista, próximo a Jesus, com uma pregação, uma itinerância e uma missão semelhantes. Identificam Jesus como com dois grandes profetas no Antigo Testamento: Elias, o grande profeta do Reino do Norte, e Jeremias, o grande profeta do Reino do Sul. Está errado? Não. Mas não está completo. Falta algo. Falta alguma coisa. É quando, muitas vezes, por exemplo, pessoas que não são da comunidade católica ou não pertencem à igreja, quando falam, por exemplo, dos nossos líderes, né? Uma vez eu dei uma gargalhada quando o Papa João Paulo II estava no leito de morte e uma repórter de uma emissora ficou fazendo a cobertura, falou: e o líder supremo da igreja católica governa a igreja no leito de hospital. O Papa não é o líder supremo da Igreja Católica. Isso é coisa, talvez, de Moscou ou de Pequim, que tem líder supremo. O Papa, ele é o garantidor da unidade da Igreja. Ele é o sucessor dos apóstolos e é colocado neste lugar para realmente ajudar que a Igreja caminhe na sua unidade, ainda que seja diversa, esteja presente em toda a realidade do nosso mundo. Está vendo? A gente ouve falar e cria uma imagem. Com Jesus não é assim. É preciso estar com Ele, caminhar com Ele, viver com Ele, aprender dEle, comungar no seu projeto, participar da sua história, unir os corações nos mesmos sentimentos e realmente obedecer os seus mandamentos, preceitos e palavras. Aí Jesus faz a pergunta para o seu grupo próximo, os apóstolos e os discípulos, que já caminhavam há algum tempo com Jesus. O Evangelho de Mateus, ele destaca sempre a liderança de Pedro. E por isso, a palavra, a resposta, surge dos lábios de Pedro, quando ele pergunta: e vocês? E vós? Quem dizeis que eu sou? Pedro diz: tu és o Messias, o Filho do Deus vivo. Não é somente uma resposta, é uma proclamação de fé. Dizer que Jesus é o Messias, é dizer que eu acredito que Ele veio para me salvar. A mim e a todos que aceitam a salvação. E dizer que ele é filho do Deus vivo é dizer que a salvação em Jesus é por causa da obra e do projeto do seu Pai. É Deus que quis enviar o seu Filho para ser o nosso Salvador. Deus enviou o seu Filho único para dar sua vida pela nossa salvação. Deus é aquele que encarna o seu Filho no mundo, ele nasce através de Maria, para vir nos livrar e nos libertar dos nossos pecados. Então a expressão de Pedro, ela é completa, ela une a pessoa de Jesus e a missão de Jesus. O Messias que vem salvar e ele é Filho do Deus vivo. E nós? Por exemplo, todo domingo eu estou aqui, né? Com raras exceções, há 5 anos. E eu também, todo domingo, vejo pessoas que, graças a Deus, estão aqui, com raras exceções, todos os anos. E nós? Saindo daqui, eu vou ali no mercado, alguém pergunta: tu é o padre, né, daquela igreja? Vejo você celebrando lá, ouço a sua missa pelo rádio. Quem é Jesus para você? Que eu vou responder? Vou dar uma resposta pronta, né? Porque eu já li os evangelhos, sei os vários títulos cristológicos. Eu posso dizer: Jesus é o Messias, o ungido que salva. Jesus é o Filho de Deus. Jesus é de Nazaré, nascido de Maria. Jesus é isso. Ah, tá. Mas e a resposta da fé? A resposta profunda? Jesus vai dizer que ela não vem por proclamações, ela vem por testemunho. As pessoas não estão interessadas em saber o que eu digo sobre Jesus. As pessoas, quando olham para mim, elas estão interessadas em saber se eu dou testemunho de Jesus, se eu vivo como Jesus, se eu procuro aproximar as minhas atitudes das atitudes de Jesus, se meu trato com as pessoas é mais próximo ao trato que Jesus deu a cada pessoa que cruzou o seu caminho. Se as minhas palavras, elas estão mais em conexão com o projeto de Jesus ou com outros projetos deste mundo. Ou seja, nós dizemos quem é Jesus ao mundo, não somente pelas palavras e pelas proclamações de fé. Nós dizemos quem é Jesus para o mundo através do nosso compromisso e do nosso testemunho. Por isso que, logo depois da resposta de Pedro, o que que Jesus faz? Jesus o coloca em conexão com a missão. Escolhe Pedro. Poderia ter escolhido outro? Poderia. Mas as escolhas de Jesus são dele. E ele escolheu Pedro. Seria o melhor preparado? O mais apto? O mais inteligente? O mais corajoso? O mais fiel? Sabemos que não. Porque no evangelho de semana que vem, quem vier à missa vai ouvir Jesus dizendo assim para Pedro: afasta de mim, Satanás, porque tu pensas como os homens e não como Deus. No dia que Jesus foi preso, onde é que Pedro estava? Picou a mula. Quando alguém descobriu, falou: você também não é do grupo daquele homem? Ele falou: não, não sou, nunca o vi. Aí a gente fala, e é esse que Jesus escolheu para ser o primeiro a garantir a unidade da igreja. Mais do que isso, Jesus entregou para ele as chaves do reino. Para quem vocês entregariam a chave da casa de vocês? Ó, toma, ó, está aqui a chave da minha casa, você pode ficar à vontade, entre e sai. Quem seria essa pessoa? É o que Jesus faz com Pedro. Conhecendo-o, não garante só nas suas capacidades, mas garante que ele poderá avançar. Aí a gente lembra uma frase muito usada, inclusive, aí pelas redes sociais: Deus não escolhe os capacitados, mas capacita os escolhidos. É hoje, isso mesmo. Pedro talvez não fosse o melhor. Temos inclusive nos relatos do evangelho que ele teve medo, fugiu, negou a fé, saiu fora na hora do aperto, da morte, como provavelmente nós também faríamos, né? A sombra da cruz ainda é assustadora para nós os cristãos. A morte ainda é um mistério que nos falta ainda fôlego para encarar. Nós não queremos sofrimentos, né? Queremos nossos líderes fortes para poder segui-los, mas não para fazer o que eles fazem. Então Jesus diz: olha, agora você assume uma nova missão. Para dar testemunho não só com os lábios, mas para dar testemunho com a sua vida. E é isso aqui que aconteceu na vida de Pedro, o que a gente cantou no Salmo: Senhor, vossa bondade é para sempre, completai em mim a obra começada. Leiam o livro dos Atos dos Apóstolos e a gente vai compreender o que Deus faz em nós, seres humanos. Aquele homem medroso que fugiu na hora da prisão de Jesus, que não suportou ver Jesus pregado na cruz, que ficou escondido por um tempo numa casa em Jerusalém, é o homem que depois vai sair à praça pública e vai falar: vocês, chefes, vocês que mataram Jesus Cristo, vocês o crucificaram, mas Deus o ressuscitou. Ele passou pelo mundo fazendo bem todas as coisas, e vocês o meteram numa cruz. O medroso de antes se torna um intrépido pregador e um missionário fantástico. Por quê? Porque era capaz? Não, porque tinha fé. Avançou, creu em Deus, se converteu e principalmente passou por uma experiência profunda com Jesus Cristo. O texto do Evangelho de João atesta que, depois de Jesus ressuscitar, no seu último encontro com os discípulos, ele tem um encontro pessoal com Pedro. Isso, gente, é o admirável na pessoa de Jesus, que todos nós temos que sempre aprender. Quando Jesus se encontra com Pedro, ele não pergunta: por que que você me traiu? Por que que você me negou? Por que que você fugiu na hora que eu estava sendo preso? Não. Ele olha para Pedro e sabe o que que ele pergunta? Pedro, tu me amas? Pedro, tu me amas? Pedro, tu me amas? E quando Pedro responde a terceira vez, ele confirma a sua missão. Então, apascenta as minhas ovelhas. Esse é Jesus que nos surpreende e nos supera. Por isso nós temos também que aprendermos. Somos chamados, como pessoas, como cristãos, também a irmos nos identificando com Jesus Cristo. Não somos deuses e nem divinos como Ele, mas sabemos que através da sua ressurreição, Ele também nos diviniza. E é isso que Jesus pede, que não o conhecemos e o professamos do ouvir dizer ou simplesmente de pronúncias prontas dos nossos lábios, mas que o professemos com o testemunho da nossa fé, a cada dia nos convertendo e a cada dia confiando nessa bondade de Deus, o seu Pai, que vai cada vez mais completando em nós a obra que amorosamente Ele começou. Louvado seja nosso Senhor Jesus Cristo. Vamos agora dar sequência ao batismo dessas três crianças. Vamos fazer agora a unção com o óleo dos catecúmenos e logo depois procedermos o rito do batismo. Ó Deus da vida e do amor, vós enviastes vosso Filho Jesus ao mundo para nos libertar do pecado e da morte. Afastai destas crianças todo o mal e ajudai-as a combater o bom combate. Como templos vivos do Espírito Santo, manifestem as maravilhas do vosso amor. Por Cristo nosso Senhor. Amém. Maria Sofia, o Senhor penetra em sua vida como esse óleo em seu peito.

Vamos agora abençoar a água na qual essas crianças serão batizadas. Meus irmãos e minhas irmãs, sabemos que Deus quis servir-se da água para dar sua vida aos que creem. Unamos nossos corações suplicando ao Senhor que derrame sua graça sobre os seus escolhidos. Ó Deus, pelos sinais visíveis dos sacramentos, realizai as maravilhas invisíveis. Ao longo da história da salvação, vós vos servistes da água para fazer-nos conhecer a graça do batismo. Já na origem do mundo, vosso Espírito pairava sobre as águas, para que elas concebessem a força de santificar. Nas águas do dilúvio, prefigurastes o nascimento da nova humanidade, de modo que a mesma água sepultasse os vícios e fizesse nascer a santidade. Concedestes aos filhos de Abraão atravessar o mar vermelho a pé enxuto, para que, livres da escravidão, prefigurassem o povo nascido na água do batismo. Vosso filho, ao ser batizado nas águas do Jordão, foi ungido pelo Espírito Santo, pendente da cruz, do seu coração aberto pela lança, fez correr sangue e água. Após sua ressurreição, ordenou aos apóstolos: ide, fazei todos os povos discípulos meus, batizando-os em nome do Pai e do Filho e do Espírito Santo. Olhai agora, ó Pai, a vossa igreja, e fazei brotar para ela a água do batismo, que o Espírito Santo dê por esta água a graça de Cristo, a fim de que homem e mulher, criados à vossa imagem, sejam lavados da antiga culpa pelo batismo e renasçam pela água e pelo Espírito Santo para uma vida nova. Nós vos pedimos, ó Pai, que por vosso Filho

desça sobre esta água a força do Espírito Santo. E todos os que pelo batismo forem sepultados na morte com Cristo, ressuscitem com Ele para a vida, por Cristo nosso Senhor. Amém. Convido toda a comunidade de pé a professarmos juntos a nossa fé, dizendo: creio em Deus Pai Todo-Poderoso, Criador do céu e da terra, e em Jesus Cristo, seu único Filho, nosso Senhor, que foi concebido pelo poder do Espírito Santo, nasceu da Virgem Maria, padeceu sobre Pôncio Pilatos, foi crucificado, morto e sepultado, desceu à mansão dos mortos, ressuscitou ao terceiro dia, subiu aos céus, está sentada à direita de Deus Pai Todo-Poderoso, donde há de vir a julgar os vivos e os mortos. Creio no Espírito Santo, na Santa Igreja Católica, na comunhão dos santos, na remissão dos pecados, na ressurreição da carne, na vida eterna. Esta é a nossa fé, que da Igreja recebemos e sinceramente professamos, razão de nossa alegria em Cristo nosso Senhor. Pergunto agora aos pais e padrinhos destas crianças: vocês querem que elas sejam batizadas na fé da Igreja que acabamos de professar? Permaneçamos neste momento sentados. Vou chamar cada criança pelo nome. Os pais e padrinhos podem comparecer aqui junto à pia batismal. Chamamos para o batismo Maria Sofia Ramos Ferreira.

Maria Sofia, eu te batizo em nome do Pai, e do Filho, e do Espírito Santo. Amém.

Ana Luz, eu te batizo em nome do Pai, e do Filho, e do Espírito Santo. Amém.

0: Apresentemos neste momento a Deus as nossas preces. Pai bondoso, iluminados por vossa palavra, agora pedimos força para a praticar, rezando: dai-nos, ó Pai, o que vos pedimos.
1: Dai-nos, ó Pai, o que vos pedimos.
2: Abençoai nosso Papa na missão de nos confirmar na fé em vós, em vosso reino, fazendo-nos discípulos de Jesus, rezemos.
0: Dai-nos, ó Pai, o que vos pedimos.
2: Abençoai nossos irmãos e irmãs catequistas na divina missão de apontar Cristo Luz para a vida de seus catequizandos, rezemos.
0: Dai-nos, ó Pai, o que vos pedimos.
2: Dai à Igreja a fidelidade que a faça invencível ante os ataques do poder do mal, rezemos.
0: Dai-nos, ó Pai, o que vos pedimos. Rezemos por todas as pastorais, movimentos e serviços da nossa comunidade, para que trabalhem com amor e alegria em prol da vida e da família em todas as suas fragilidades contemporâneas e não fechem os olhos para a realidade dos mais pobres e dos que passam por momentos difíceis, rezemos. Dai-nos, ó Pai, o que vos pedimos. Por todos os poderes públicos, para que, iluminados por Deus, atuem na elaboração de políticas públicas em favor da dignidade humana, na defesa, promoção e cuidado com a vida e família, para que nós, todas as crianças, jovens, adolescentes e adultos, possamos crescer numa comunidade humanizada e solidária, rezemos. Dai-nos, ó Pai, o que vos pedimos. Atendei, ó Pai, nossas súplicas e fazei-nos filhos e filhas vossos, semelhantes a Jesus, vosso amado Filho, que convosco vive e reina para sempre. Amém.

0: Oremos, irmãos e irmãs, para que esta nossa família, reunida em nome de Cristo, possa oferecer um sacrifício que seja aceito por Deus Pai Todo-Poderoso.
1: Senhor, por tuas mãos esse sacrifício, para a glória do seu nome, para o nosso bem e de toda a Santa Igreja.
0: Senhor, pelo único sacrifício do vosso Filho, adquiristes para vós um povo de adoção filial. Concedei-nos benignos na vossa Igreja os dons da unidade e da paz. Por Cristo nosso Senhor.
1: Amém.
0: O Senhor esteja convosco.
1: Ele está no meio de nós.
0: Corações ao alto.
1: Nosso coração está em Deus.
0: Demos graças ao Senhor, nosso Deus.
2: É o nosso dever e a nossa salvação.
0: Na verdade, é digno e justo, é nosso dever e salvação dar-vos graças sempre em todo lugar, Pai das misericórdias e Deus fiel, pois nos destes vosso Filho Jesus Cristo como Senhor e Redentor. Ele sempre se mostrou cheio de misericórdia para com os pequenos e os pobres, os doentes e os pecadores, e se fez próximo dos aflitos e oprimidos. Por sua palavra e ação, anunciou ao mundo que sois Pai e cuidais de todos como filhos e filhas. Por isso, com todos os anjos e santos, nós vos louvamos e bendizemos e proclamamos o hino de vossa glória, cantando sem cessar.

Na verdade, vós sois santo e digno de louvor, ó Deus que amais os seres humanos e sempre os acompanhais no caminho da vida. Na verdade, é bendito o vosso Filho presente no meio de nós, quando nos reunimos por seu amor. Como outrora aos discípulos de Emaús, ele nos revela as Escrituras e parte o pão para nós. Bendito o vosso Filho presente entre nós. Por isso nós o suplicamos, Pai de bondade, enviai o vosso Espírito Santo para que santifiquem esses dons do pão e do vinho e se tornem para nós o corpo e o sangue de nosso Senhor Jesus Cristo. Enviai o vosso Espírito Santo. Na véspera de sua paixão, durante a última ceia, Jesus tomou o pão, pronunciou a bênção de ação de graças, partiu e o deu a seus discípulos, dizendo: tomai todos e comei. Isto é o meu corpo, que será entregue por vós.

Do mesmo modo, ele tomou o cálice em suas mãos, deu-vos graças novamente e o entregou a seus discípulos, dizendo: tomai todos e bebei, este é o cálice do meu sangue, o sangue da nova e eterna aliança, que será derramado por vós e por todos para a remissão dos pecados. Fazei isto em memória de mim.

mistério da fé e do amor. Todas as vezes que comemos deste pão e bebemos deste cálice, anunciamos, Senhor, a vossa morte, enquanto esperamos vossa vinda. Celebrando, pois, ó Pai Santo, o memorial da Páscoa de Cristo, vosso Filho, nosso Salvador, anunciamos a obra do vosso amor pela paixão e morte de cruz. Vós o fizestes entrar na glória da ressurreição e o colocastes à vossa direita. Enquanto esperamos sua vinda gloriosa, nós vos oferecemos o pão da vida e o cálice da bênção. Aceitai, ó Senhor, a nossa oferta. Olhai com bondade a oferta da vossa igreja. Nela vos apresentamos o sacrifício pascal de Cristo que vos foi entregue. E concedei que, pela força do Espírito do vosso amor, sejamos contados agora e por toda a eternidade entre os membros do vosso Filho, cujo corpo e sangue comungamos. O Espírito nos una num só corpo. Dignai-vos, Senhor, conduzir a vossa igreja à perfeição na fé e no amor, em comunhão com o nosso Papa Leão e o nosso Bispo Geraldo, com todos os bispos, presbíteros, diáconos e todo o povo que adquiristes para vós. Confirmai na unidade a vossa igreja. Abri os nossos olhos para perceber as necessidades dos irmãos e irmãs. Inspirai-nos palavras e ações para confortar os cansados e oprimidos. Fazei que os servamos de coração sincero, seguindo o exemplo e o mandamento de Cristo. Vossa igreja seja testemunha viva da verdade e da liberdade, da justiça e da paz, para que toda a humanidade se reanime com uma nova esperança. Ajudai-nos a criar um mundo novo. Lembrai-vos, ó Pai, dos nossos irmãos e irmãs que adormeceram na paz do vosso Cristo e de todos os falecidos cuja fé só vós conhecestes. Acolhei-os na luz da vossa face e na ressurreição concedei-lhes a plenitude da vida. Concedei-lhes, ó Senhor, a luz eterna. Concedei também a nós que no fim da nossa peregrinação terrestre chegarmos todos à morada eterna, onde viveremos para sempre convosco e com a bem-aventurada Virgem Maria, Mãe de Deus, os apóstolos e mártires e todos os santos. Vos louvaremos e glorificaremos por Jesus Cristo, vosso Filho. Por Cristo, com Cristo e em Cristo, a vós, Deus Pai Todo-Poderoso, na unidade do Espírito Santo, toda a honra e toda a glória, por todos os séculos dos séculos. Amém. Rezemos com amor e confiança a oração que o Senhor Jesus nos ensinou. Pai nosso, que estás nos céus, santificado seja o vosso nome. Venha a nós o vosso reino. Seja feita a vossa vontade, assim na terra como no céu. O pão nosso de cada dia nos dai hoje. Perdoai as nossas ofensas, assim como nós perdoamos a quem nos tem ofendido. E não nos deixeis cair em tentação, mas livrai-nos do mal. Livrai-nos de todos os males, ó Pai, e dai-nos hoje a vossa paz. Ajudados pela vossa misericórdia, sejamos sempre livres do pecado e protegidos de todos os perigos, enquanto aguardamos a feliz esperança e a vinda do nosso Salvador, Jesus Cristo. Vosso é o reino.

Provai e vede como o Senhor é bom. Feliz de quem nele encontra o seu refúgio. Eis o Cordeiro de Deus que tira o pecado do mundo. Senhor, eu não sou digno de que entreis em minha morada, mas dizei uma palavra e serei salvo.

0: Oremos, irmãos e irmãs. Senhor, nós vos pedimos, realizai plenamente em nós a obra redentora da vossa misericórdia. Em vossa bondade, levai-nos a tão alta perfeição que, reconfortados por vossa graça, em tudo possamos agradar-vos. Por Cristo nosso Senhor. Amém. Sentados para as comunicações da comunidade. Estão abertas inscrições para crianças e adolescentes que queiram fazer parte do grupo de coroinhas e acólitos da nossa comunidade paroquial. As inscrições devem ser feitas na secretaria paroquial. Crianças a partir de 6 anos de idade e até, no máximo, adolescentes de 16 anos. O único critério é que a família seja participante da comunidade e a criança já esteja batizada, já tenha recebido o sacramento do batismo. A programação da Semana Nacional da Família, que estamos abrindo hoje com esta celebração. Amanhã, segunda-feira, temos um encontro na comunidade São João Batista, às 19 horas. Na terça-feira, o encontro de reflexão será aqui na Igreja do Santuário, às 19 horas. No dia 26, quarta-feira, será na comunidade São José, aqui no Timbiras, às 19 horas. No dia 27, quinta-feira, na Igreja do Bonfim, 19 horas. E no dia 28, sexta-feira, na Igreja São Judas Tadeu, também às 19 horas. No sábado, nós vamos fazer o encerramento da Semana Nacional da Família, com um momento de convivência e partilha, a partir das 18 horas, no Centro Pastoral, lá no fundo da Casa Paroquial. Então, estão todos convidados a participarem desta Semana da Família em nossa comunidade paroquial. Tem uma criança para ser apresentada, José Daniel. Isso, e logo depois da apresentação da criança, vamos fazer os ritos finais do batismo. Será que eu esqueci os nomes? Maria Sofia, Bruno e Ana Luz. Isso mesmo, vamos apresentar aqui essa criança. Isso, vem a criança e vem a avó coruja também, isso aí, muito bem. Você também, vem cá, fica aqui perto de mim. Deus de amor e de bondade, nós vos agradecemos o dom da vida deste menino José Daniel e vos pedimos que ele possa crescer em graça, estatura e sabedoria diante de vós e diante de todos e contar sempre com a vossa presença e proteção, por Cristo nosso Senhor. Amém. José Daniel, nós te apresentamos à comunidade cristã.
1: Terminar essa missa, rapaz.

queridas crianças, que o Espírito Santo as consagre com óleo para que participem da missão do Cristo, sacerdote, profeta e rei, agora que vocês fazem parte do povo de Deus. Sigam os passos de Jesus e permaneçam nele para sempre. Vocês nasceram de novo e se revestiram do Cristo, por isso trazem a veste batismal. Que seus pais e padrinhos os ajudem, por sua palavra e exemplo, a conservar a dignidade de filhos e filhas de Deus até a vida eterna. Peço agora aos padrinhos que possam acender a vela do batismo lá no Círio Pascal e depois podem voltar e ficar junto de seus afilhados. Moisés e Ariadne não conhecem esse refrão, vou ensinar.

0: Queridas crianças, vocês foram iluminadas por Cristo para se tornarem luz do mundo. Com a ajuda de seus pais e padrinhos, caminhem como filhos da luz. Recebam a luz de Cristo. Agora vamos fazer a consagração dessas crianças a Maria, nossa mãe, a mãe de Jesus. Podem se aproximar aqui junto à imagem de Nossa Senhora da Conceição. Tiver padrinho ou madrinha de consagração, podem ficar junto das crianças para fazermos este momento de consagração. Neste dia em que estas crianças entram na igreja pelo santo batismo, vamos confiá-las à especial proteção de Maria, Mãe de Deus e dos discípulos de Jesus. Maria, Mãe de Jesus, companheira de nossa caminhada, sempre fiel ao projeto do Pai, a vós confiamos estas crianças, conduzidas pelo Espírito, sejam fiéis ao Evangelho, cresçam em sabedoria, idade e graça, na igreja e diante de Deus. Amém. Ave Maria, cheia de graça, o Senhor é convosco. Bendita sois vós entre as mulheres, bendito é o fruto do vosso ventre, Jesus. Santa Maria, Mãe de Deus, rogai por nós, pecadores, agora e na hora de nossa morte. Amém. Nossa Senhora da Conceição, rogai por nós. O Senhor esteja convosco.
1: Ele está no meio de nós.
0: Desça sobre todos nós, as nossas famílias, as nossas casas, a bênção de Deus, Ele que é Pai, Filho e Espírito Santo. Amém. Vamos em paz, uma boa semana e que o Senhor sempre nos acompanhe. Graças a Deus.
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5: Oriente 11:37.
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1: Olá, senhoras e senhores, um excelente dia. Está começando mais um programa Saúde e Bem-Estar. E por aqui, Dr. Luiz Viana vem sempre trazendo dicas e orientações de como a gente viver de forma mais saudável, viver uma vida mais saudável, não é isso? E o tema de hoje é um tema bem complexo. Vamos falar sobre a dependência digital, o excesso de celulares, redes sociais, jogos e telas e o impacto na saúde de crianças, jovens e adultos. Então, doutor Luiz Viana, que é médico com especialização em cardiologia, médico do trabalho e médico de família e comunidade, vai falar pra gente sobre esse tema. Bom dia, doutor Luiz!
2: Bom dia, Darlan. Bom dia, amigos da Rede Oriente FM. É um prazer imenso estar aqui mais uma vez, trazendo informações de qualidade para toda a população de Pedra Azul e região.
1: É um tema bem complexo, né, doutor? Abrange várias áreas na vida da gente, não é isso?
2: Sim, é um tema que tem me preocupado muito, né, porque abrange desde criança ao adolescente e a vida adulta.
1: Muito bem, então já vamos começar sabendo melhor o que é a dependência digital. Quando o uso normal do celular começa a virar um problema, doutor Luiz?
2: Darlan, o problema não é simplesmente usar o celular ou o uso da internet, né? A tecnologia faz parte da nossa vida e trouxe inúmeros benefícios, né? Principalmente aí na época da pandemia, que não podíamos sair de casa, né? Então, a forma da gente se comunicar era através do celular, através da videochamada. Isso aproxima, né? Você está aqui hoje, você consegue falar com uma pessoa nos Estados Unidos, em outro estado. Mas o sinal de alerta do uso da tecnologia e do uso da internet, ela aparece quando a pessoa ela perde o controle sobre o uso da tela do celular, né? Ela começa a ocupar espaços de coisas importantes, por exemplo, como dormir, estudar, trabalhar, fazer atividades físicas, conversar, né, com a família, brincar, sair de casa e conviver com outras pessoas. Mais importante do que perguntar apenas quantas horas

0: fica no celular, às vezes a pessoa fica, quantas horas que eu fico no celular, quantas horas perdidas que eu estou no celular? É perguntar o que o celular está tirando da sua vida.
1: É verdade, tem situações que a pessoa nem sai mais de casa, né, doutor? Fica o dia inteiro dentro de casa, né?
0: Não sai porque ali o celular, a pessoa entra pra ver um e-mail, responder uma mensagem, e daí aquela pessoa vai passando minutos, vai passando horas e ela nem percebe.
1: Ô, doutor, então vamos começar falando também das crianças. Quais os principais problemas que o excesso de telas pode causar na infância? Atenção, mães e pais, para esse tema. Fala pra gente, doutor.
0: Bom, Darlan, vamos começar pelas crianças, né? Isso preocupa, principalmente quando a tela, ela substitui as experiências da criança, as experiências fundamentais para o desenvolvimento. Então a criança, quando ela está ali com um ano, dois anos, três, quatro, ela precisa correr, brincar, conversar, ouvir histórias, né, de outras crianças, desenvolver coordenação motora, né, criação de desenhos, ter uma interação social com outras crianças. E quando grande parte do tempo livre fica concentrado na tela do celular, na tela do tablet, do computador, ela já começa a ter prejuízo no sono, prejuízo, né, na dificuldade de concentração, problemas comportamentais. E existe um outro detalhe muito importante, que muitas vezes o celular virou uma maneira rápida de acalmar a criança. É isso que preocupa. Ela chora, recebe o celular. Ela fica impaciente, fica irritada, o adulto dá o celular para a criança. Não quer comer, não quer interagir, dá o celular, coloca um vídeo. E com o tempo, ela pode ter uma dificuldade de aprender a lidar com o tédio, uma espera, uma frustração, sem precisar de estímulo imediato. Então essa criança, ela vai para uma fazenda que não tem celular, ela já começa a ficar irritada.
1: Ô doutor, hábitos simples, eu imagino que já começa a ter melhorar isso aí, por exemplo, a mãe sair mais cedo, levar até a criança mesmo para ir na padaria, fazer aquela caminhada, sentir um pouquinho da luz do sol, ou até mesmo ir no supermercado, já vai ambientalizando ela na sociedade, né, doutor?
0: Com certeza, essa parte de interação social, né, e como você bem disse, ir na padaria, ir no supermercado, ir na farmácia, já começa, ajuda muito no desenvolvimento motor da criança.
1: E já tira também esse tempo da tela, né, doutor?
0: Tira esse tempo da tela, que é o que está nos preocupando, né? Quando a criança, ela cria esse hábito de se alimentar só usando o celular, isso se torna um hábito ruim. A refeição também é um momento de percepção da criança sentir fome, da saciedade, aquele contato, né, com os alimentos, de pegar o garfo, a colherzinha. E convivência familiar, de sentar, né? Você lembra que antigamente os pais sentavam para se alimentar, conversar, trocar informações do dia. Hoje não se vê isso, né? É uma pessoa no celular assistindo um vídeo de TikTok, a criança ali com o celular. E quando a criança, ela come completamente distraída pela tela do celular, ela presta menos atenção ao próprio alimento. Ela está ali concentrada no uso do celular. Por isso, sempre que possível, vale a pena criar uma regra simples para toda a casa, para todo o adulto e a criança. Toda hora da refeição, desliga o celular.
1: Muito bem, agora eu quero falar do sono, doutor. O sono. Usar celular, tablet, videogames à noite pode prejudicar o sono das crianças e adolescentes?
0: É um dos hábitos que mais merece atenção, Darlan. O problema não é somente a luz da tela. Existe também a estimulação, né? Vídeos curtos, mensagens, jogos, notificações. A pessoa está ali dormindo, o celular toca, ela vai lá ver essa mensagem e daí desencadeia, ela vai pegar, vai olhar uma rede social, vai olhar um e-mail. E aí não é só mais um vídeo. A pessoa vai, não, só vou mais esse. E aí rola horas e ali dificulta o sono. A pessoa, na hora que vai dormir, ela deveria estar desacelerando. Mas o cérebro continua recebendo estímulos quando ela está usando o celular. Resultado disso, a pessoa dorme mais tarde, ela acorda cansada no outro dia. E isso vale tanto para a criança quanto para o adolescente.
1: E para os velhos também, igual eu. Inclusive, eu já fiz tratamento disso também. Você lembra, né, doutor?
0: Lembro.
1: Fiz, por quê? Exatamente isso. Estou falando para os velhos igual eu, porque eu estava do mesmo jeito. Chegava ali e começava, vou ver só um videozinho só. Ficava perdido. Aí na hora que eu precisava dormir, aquele horário, eu sei, esse horário é o máximo que eu tenho que dormir pra acordar cedo. Aí, meu amigo, perdi o time. Isso. Então, chega nos velhos também igual eu. Né?
0: Chega. Agora, uma medida muito importante é não dormir com o celular ao lado da cama, né? Estabelecer um horário para encerrar o uso do celular. E quando essa pessoa for deitar, deixar o celular ali no silencioso, é só colocar o despertador mesmo, né, para acordar no outro dia.
1: Muito bem. Agora a gente fala muito a questão de crianças e adolescentes, porque são novos, e se não mudar esse hábito, né, doutor, quanto antes, o prejuízo é maior ainda, né?
0: O prejuízo é muito grande, né, porque desencadeia, como a gente falou inicialmente, ela começa a ter uma dor cervical, né, na coluna, tem problema visual, é um dos fatores para desencadear a ansiedade lá na frente, então um problema que preocupa muito.
1: Pois é, doutor, o senhor falou aí da questão de coluna, essa questão de postura, fala pra gente então mais sobre esses males, esses problemas relacionados à postura, né? Ficar horas olhando para baixo do celular, se realmente pode causar esses problemas na coluna cervical, como é que isso funciona?
0: Excelente pergunta. A cabeça, né, quando a gente tá olhando pro celular, olhando para baixo, ela fica projetada para frente. E aumenta muito a sobrecarga sobre a musculatura cervical. Lá na frente ela começa a ter uma tensão muscular, uma dor nos ombros, no pescoço, região entre as escápulas, tem uma rigidez muscular muito importante e às vezes até cefaleia, dor de cabeça, tudo relacionado a essa tensão muscular. E não acontece só com adultos não, viu, Darlan? Acontece com criança, adolescente, passando horas nessa postura. O ideal é evitar o uso prolongado do celular.
1: E agora eu vou falar de outro tema muito importante, doutor Luiz, a questão da visão, já que a gente passa tanto tempo, tantas horas colado nessa tela. Fala pra gente também do prejuízo relacionado à visão, o que essas telas podem causar aí de problema pra gente, doutor?
0: Exato, o uso prolongado, ele pode provocar fadiga ocular, né? A pessoa apresenta ardência, sensação de olho seco, porque ela fica ali vidrada olhando no celular e aí começa a ter esses desconfortos e dores de cabeça. Quando estamos concentrados na tela, também tendemos a piscar o olho menos, então menos lubrificação causa ardência ocular. Então é importante fazer pausas e evitar o uso prolongado de celular também, porque ocasiona alteração visual.
1: E a questão do uso excessivo de celular e redes sociais, doutor, em relação à ansiedade, aumenta a ansiedade, irritabilidade, dificuldade de concentração nas crianças e adolescentes? Como é que isso funciona?
0: Sim, e muito, viu? Porque elas trabalham com estímulo muito rápido e constante, né? Então, mensagens a todo momento, curtidas, comentário, vídeo novo. O cérebro fica esperando a próxima novidade. E além disso, existe a comparação. A pessoa está numa casa num domingo hoje aqui. Nós estamos aqui, abre o celular, abre a rede social, aí está lá um conhecido está viajando. Um outro comprou um carro novo. O outro está numa festa. O outro mostra um corpo perfeito, um relacionamento perfeito. Só que nós estamos comparando a nossa vida inteira com momentos selecionados com a vida dos outros. Aquele momento pontual e temporário.
1: Só a parte boa, né, doutor?
0: Só a parte boa. Não dá pra, ninguém mostra a parte ruim, né? Então isso pode aumentar a insatisfação, a sensação de inadequação e ansiedade, principalmente ansiedade, especialmente em pessoas mais vulneráveis. Então ansiedade, humor deprimido, episódio depressivo, depressão, isso tudo está relacionado a esses momentos.
1: A pessoa coloca na cabeça, ah, todo mundo cresce na vida, só eu que não.
0: Exatamente.
1: E às vezes acha também que as coisas vão acontecer de maneira fácil. E não vai. Eu, assim, você, em vez de ficar almejando aí, gente, ó, o outro lado da pessoa que tá prosperando, e às vezes você acha que é tudo perfeito e não é, vai, lute, acredite no seu potencial e corra atrás, inclusive largando um pouco a tela, o celular. Porque senão você vai ficar frustrado duas vezes. Primeiro que isso só vai abaixando o seu humor, você só vai sentindo cada vez mais inferior. As coisas na vida não acontecem do dia para o outro, né, doutor?
0: Exato.
1: A gente tem que trabalhar muito para que as coisas aconteçam e você vai achar que não vai acontecer com você, que isso não aconteceu até hoje. Então, lute e entenda. Nem tudo que você vê é verdade. O que você vê é só o que está programado para que você veja. Tem muita coisa que dá errado, é por isso que muita coisa estoura tem hora aí. Mas você fala assim, mas eu pensei que era tudo perfeito, mas não é. Então a gente não pode ficar muito se apegado com isso não, porque senão a gente frustra mesmo, né, doutor?
0: Perfeitamente, Alan.
1: Então vamos cuidar, gente, da nossa saúde mental. Muito bem, senhoras e senhores, o programa está bem interessante e ele vai ser um pouco maior do que o de costume. Então eu vou fazer uma pequena pausa, um pequeno intervalo e volto com o doutor Luiz Viana, dando continuidade. Espere que a gente volta já com mais saúde e bem-estar aqui na Oriente.
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3: 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Oriente, 11:55. Bom dia!
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3: 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Oriente 11:59.
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1: Gente, você que tá ligando o rádio nesse momento, é o programa Saúde e Bem-Estar, e hoje eu falo que o programa vai ser maior do que o de costume, porque é um problema que tem afetado todas as idades, né? Fique ligado que o tema tá sendo a questão da dependência digital. Dr. Luiz Viana. Mencionamos muito a questão aí das crianças, dos adolescentes. E em relação aos adultos, doutor, os adultos também têm suas dependências digitais, não é isso?
0: Sem dúvida, Darlan. Os adultos estão exagerando também no uso do celular. E muitas vezes o adulto reclama do filho enquanto apresenta exatamente o mesmo comportamento. O adulto fala: filho, você deve parar o celular. Porém, ele mesmo não para. Ele com o celular na mão está mandando o filho parar. Então, estar no celular durante a refeição, no sofá, antes de dormir, ao acordar, durante uma conversa, isso são hábitos que devem ser evitados. Um sinal importante é o uso automático. A todo momento a pessoa está usando o celular. Então, ela pega o celular sem saber, né, exatamente porque abre uma rede social, fecha, abre outra, volta para a primeira, entra no outro aplicativo. E às vezes a pessoa nem percebe que está fazendo isso, sem nem ter decidido conscientemente.
1: Já acorda automático, né, Dudu? Pegando o celular, vendo se tem notificações, é mais ou menos isso, né?
0: Exatamente. A pessoa já acorda, ela já vai ver. Ao invés dela relaxar, né, fazer uma oração, ela já pega, já abre ali, já tem uma mensagem do trabalho, já começa a ficar irritada com aquilo ali, já briga com a esposa, já briga com o filho, por conta de uma mensagem que não deveria ter sido aberta naquele momento.
1: Muito bem, então vamos falar agora de outro assunto. Esse assunto aqui, eu vou falar um negócio assim, esse aqui é muito preocupante, viu? Fala um negócio, todos são, mas esse eu não sei se é porque o momento virou um problema para tu qualquer canto, em relação aos jogos, doutor. Falar em relação aos jogos, quando o videogame deixa de ser diversão e começa a se tornar a dependência. Depois deve chegar nas apostas também. Fala pra gente dos jogos agora, que tem mexido muito com a galera também, doutor.
0: Os jogos de videogame, esses jogos de aplicativos, é uma preocupação muito grande, porque jogar pode ser uma forma normal de entretenimento, isso é comum. Agora, quando ele começa a existir perda de controle, a pessoa não consegue parar, aí já é uma preocupação. A pessoa pretende jogar meia hora, vamos dizer assim, e aí ela passa 4, 5, 6 horas jogando. Ela começa a dormir tarde, né? Falta nos compromissos pela manhã. Com isso, ela reduz, né, a atividade física, deixa de estudar ou trabalhar e se afastar da família. A pessoa entra pro quarto lá e fica jogando. Outro sinal é quando tenta reduzir e não consegue ou fica extremamente irritada. Então, a pessoa tenta diminuir, fala: não, eu vou diminuir, e não consegue, e aí isso começa a ficar, causar uma irritação. Nesses casos, precisamos olhar com mais atenção. Aí já é um caso mais avançado e que precisa de ajuda médica e psicológica.
1: E precisa mesmo. Inclusive, você que está me ouvindo aí, eu falo, eu brinco de vez em quando, eu jogo de vez em quando. Não jogo apostado, graças a Deus. E falo mais, tem outra forma que a pessoa gasta muito dinheiro nos jogos sem perceber. Por quê? Antigamente, na nossa época, quando a gente era um pouco mais novo, a gente jogava videogame com um colega da gente e ganhava quem era o melhor. Hoje não. O que, é que acontece? Tem uma tal de turbinação. Sim. Que aí a pessoa tem que comprar melhorias para aquele determinado jogo. Aí você, para competir, tem que estar injetando GFC. O quê?
0: Fica mais poderoso, né?
1: Ah, eu sou, tá aí fora, vou gastar dinheiro com o jogo, o quê? Já tá difícil em gastar, mas gastando. Eu não saio da hora. Aí eu já tomo antipatia do jogo.
0: Tá certo.
1: Aí eu vou pros jogos mais clássicos, aqueles que a gente dá para distrair. É. Mas mesmo assim, sem ficar muito tempo fissurado nisso. É uma vez ou outra e sem padrão.
0: Tem que colocar limite.
1: Tem que, se você vai começando perdendo em todos os sentidos, né, doutor?
0: E
1: aí, de uma coisa já leva pra outra. Já começa a turbinar isso aqui, vai turbinando. Já costuma de gastar dinheiro e depois vem aquele negócio pra chegar até nem aposta, né? Que é outro problema também.
0: Que é a próxima pergunta, né?
1: É?
0: É.
1: Então pronto, então fala pra gente aí em relação à questão aí das apostas, doutor. Fala pra nós, tô curioso sobre esse problema aí das apostas online.
0: Essas apostas online, esses jogos de azar, Darlan, é um ponto muito importante. Porque a aposta online, ela tem um agravante. Antigamente, a pessoa teria que sair da casa dela para ir lá numa casa fazer sua aposta. Hoje, nós temos no próprio bolso um cassino 24 horas por dia. Ela não precisa mais sair de casa para fazer a aposta. Em poucos segundos, ela consegue apostar. E apostar novamente. O problema pode começar pequeno e evoluir para perda financeira, dívidas, mentiras dentro de casa, conflitos familiares, ansiedade e sofrimento emocional. Um comportamento particularmente perigoso é tentar recuperar o dinheiro perdido, aumentando as apostas. Por exemplo, a pessoa aposta aqui 100 reais e pensa, vou colocar mais 200 para recuperar. E perde novamente e continua. Esse ciclo ele pode se tornar extremamente destrutivo. Destrutivo na questão financeira, destrutivo na questão familiar. E isso tem causado cada vez mais agravos de ansiedade, de depressão. Então é um assunto muito importante que precisa ser dito na família e procurar ajuda médica.
1: Doutor, essa questão é uma questão tão complicada que assim, parece que a pessoa ela entra, ela perde os 10, ela não aceita que ela perdeu os 10. Aí ela vai se aprofundando no buraco, aí chega ali 2 mil. Quando ela se acorda, ela já perdeu 15 mil, não aceita que perdeu aqueles 15 mil e vai perdendo 30 querendo recuperar e só vai se afundando no buraco.
0: Exatamente, e às vezes aquela pessoa tem uma renda, né, ali estabelecida, então ela gasta aquela renda, ela deixa de pagar outras coisas e pega um dinheiro emprestado naquela expectativa que vai recuperar, e é um caminho sem volta mesmo, até que isso vem à tona, a família ali descobre e aí começa a procurar ajuda, mas tem vezes que já passou do tempo, do limite. Então quem estiver nos ouvindo nesse momento, se sentir ali que essa mensagem, né, nosso bate-papo está servindo, procure uma ajuda, procure um amigo ali de confiança e tem tratamento. Vai no médico, vai com o psicólogo, porque existe tratamento.
1: Ô, gente, enquanto antes, e eu falo mais, tem muitas pessoas que têm preconceitos, têm a dificuldade de admitir. Às vezes a gente fica até naquela referência que o doutor citou lá atrás, que a pessoa pensa que não acontece com outras pessoas, que todo mundo tem uma vida ali perfeita, que isso acontece com a gente. Não. Tem certos problemas que acontecem em toda a família, às vezes a gente nem sabe. Então é por isso que é importante, o quanto antes você procurar ajuda, que tem tratamento, igual o doutor falou, o quanto antes você conseguir ajuda. Você imagina só, você tem a doença, já pensou você conseguir curar essa doença antes que essa doença fique maior que você? A questão do vício é a mesma coisa, vai ficando só um buraco grande, né, doutor? Vai ficando difícil.
0: É, e além do, né, que é um assunto muito importante, a questão dos jogos, esses jogos que estão atrapalhando muito a convivência familiar. As famílias, né, também, quando estão reunidas ali na sala, tá reunindo para um almoço, as pessoas mesmo, elas estão olhando para uma tela, tá olhando para um celular, tá fazendo um jogo, tá mexendo ali numa rede social. E às vezes aquela pessoa tá ali próxima, ela nem sequer responde, sem sequer retirar os olhos do celular.
1: Pois é, e aí, doutor, isso já compromete então naquelas outras questões de relacionamento, casamento, é isso, doutor?
0: Exatamente, existe uma diferença, né, estar fisicamente ali perto, presente, e realmente de estar ali naquele momento, de estar ali compartilhando aquelas situações ali de prazer. Por isso que algumas regras familiares sempre ajudam muito. Refeições sem celular, momentos de conversa, momentos de reunião familiar sem tela, evitar o uso do celular nesses momentos.
1: Isso ficou tão normal que tem horas que a pessoa fala um assunto com a pessoa dentro de casa, comenta, chega no final do dia, você não, você não me falou isso não.
0: É isso mesmo.
1: Não acontece, doutor? Você não falou isso não. Aí fica uma briga desgramada, eu falo tanta palavra, a pessoa achando que a outra tá doida. É assim, eu falei não, você não falou não.
0: É, exatamente.
1: E é complicado, porque a pessoa, às vezes, ela tá ali, a pessoa tá conversando com ela e parece que ela fala, aham, sim. Aí você acha que a pessoa tá captando, depois você descobre que não captou nada, utilizando o dia inteiro.
0: Nada.
1: Complicado, doutor. Muito bem, doutor. Diversos problemas nós já citamos no programa de hoje, inclusive estamos já caminhando para a reta final. Agora uma pergunta simples, mas assim, muito objetiva e importante. Bom, tudo na vida costuma ter alguns sinais. E aí, doutor, quais são os sinais de alertas para essas questões aí relacionadas a essa dependência virtual, digamos assim, essa dependência digital?
0: Existem sinais de alerta e algumas perguntas que a própria pessoa pode fazer, ajudam bastante. Exemplo, você tenta diminuir o celular e não consegue? Fica angustiado ou irritado quando está sem internet ou sem aparelho? A pessoa viaja e não tem internet, ela fica irritada, angustiada? Perde horas de sono por causa da tela? Usa o celular durante refeições e conversas? Ela deixou ali de realizar atividades físicas, algum hobby que ela gostava de fazer por conta do celular? Ou o celular tem atrapalhado ali seu rendimento no estudo? Familiares reclamam constantemente do seu uso do celular? Você abre o aparelho automaticamente sem necessidade e usa redes sociais ou jogos para fugir de sentimentos desagradáveis ou algum relacionamento que não deu certo? Já teve prejuízo financeiro por jogos ou apostas? Quando mais respostas positivas que a pessoa tiver, maior necessidade de rever o comportamento e procurar ajuda psicológica e ajuda médica.
1: E lembrando, doutor, é o exemplo do senhor que é médico de comunidade e família também, a pessoa pode estar procurando o senhor faz o encaminhamento caso necessário, tudo isso também direitinho, não é isso?
0: É, temos visto muitos casos, tanto na rede pública, né, que eu atendo na unidade básica de saúde, tanto também no particular.
1: Doutor, então pra gente concluir o nosso programa, o programa hoje foi bom, hein? Esse aí rendeu, o assunto é...
0: O assunto é extenso.
1: Doutor, então vamos lá. O que o senhor dá de orientação para a pessoa que está aí com esses problemas e quer começar a dar um fim nisso aí e procurar ajuda necessária?
0: A minha recomendação é que não precisa abandonar a tecnologia, né? A tecnologia vem para aproximar pessoas, para aproximar também a informação, e que essa pessoa use o celular para o bem, para o estudo, para o trabalho, que isso ajuda bastante. Só, porém, a gente precisa recuperar o controle sobre o uso da tela, né? Do computador, do e-mail, das redes sociais. Algumas atitudes ajudam bastante. Primeiro é aquele grupo, aquela notificação desnecessária. Vamos desligar naquele grupo que só chega, porque ali é um start para você começar a envolver com outras situações no celular. O segundo é evitar o celular, que nós falamos, durante as refeições. Não levar o aparelho para a cama. Estabelecer períodos do dia sem redes sociais. Colocar no próprio Instagram, tem lá um limite de gestão de tempo. Você coloca lá que vai utilizar 30 minutos. Encerrou aquele tempo ali, não utiliza mais. Voltar a fazer as atividades que fazíamos antigamente. Fazer atividade física, fazer o esporte, ali a convivência familiar, trocar ideias, conversar, dialogar, ter uma boa leitura. Se acabou, né, aquelas pessoas que liam um livro, dois, três, quatro, não está tendo mais, ouvir uma boa música, conversa. Para as crianças, os pais precisam estabelecer limites claros e oferecer alternativas, não deixar a criança ali para acalmar, para, tá me dando trabalho colocar, porque lá na frente vai ter um desfecho ruim. E talvez o mais importante, o adulto precisa dar exemplo. E não adianta o adulto falar, orientar, sendo que ele mesmo está fazendo o errado. E não adianta ficar assim, larga o celular, para com isso, tem que dar as alternativas. Tá bom?
1: Bacana demais. Doutor, então, faz um desafio aí para o ouvinte que está ouvindo a gente nesse momento. De repente, já consegue melhorar a vida dele diante desse bate-papo nosso aqui de hoje.
0: Vamos. Hoje, então, quando chegar em casa, faça uma experiência. Vamos fazer uma experiência aqui nós dois, Arlan.
1: Vamos.
0: A gente, quando chegar em casa, colocar o celular longe da cama.
1: Fechou.
0: Quando estiver fazendo uma refeição ali com a família, com sua esposa, vamos deixar o celular também longe da refeição.
1: Combinado.
0: Com isso, né, a gente começa a conversar, né, com quem estiver perto. E depois vamos observar como a gente vai se sentir. Então, somente com essas três medidas, a gente vai ver como é que se sente. Parece pouca coisa, mas para algumas pessoas, ficar uma hora sem olhar o aparelho já é difícil.
1: Então, deixa eu lembrar aqui, vamos lá. Primeiro, na hora de dormir, já deixar o celular longe. Na hora de alimentar, deixar o celular longe. Qual foi a outra que você falou?
0: E a outra é para a gente, quando estiver reunido com a família, também deixar o celular afastado.
1: Cada um coloca o seu celular longe lá, cima da mesa, vamos conversar, vamos dialogar, vamos saber o que está acontecendo.
0: Exatamente, já traz uma reflexão muito importante.
1: Muito bem, gente, ficou o desafio lançado aí, hein? Agora eu já saí de cota, tá vendo? Dormir, celular longe. Vai alimentar, celular longe, né? Ficar ouvindo notícia ruim. E também, na hora que você estiver conversando lá com os seus, mesmo seus familiares, amigos, quem quer que seja, tira o tempo lá, bota o celular distante, agora vamos falar. Vamos conversar da vida, é isso. Não da vida dos outros, viu? Ai, meu Deus do céu, muito bem. Doutor, deixa a mensagem final pra gente fechar o programa.
0: A mensagem final é que a tecnologia, né, ela aproxima pessoas, ela facilita o trabalho, permite estudar, conversar, acessar serviços e obter informações. O problema é o excesso e a perda de controle. Então precisamos ensinar principalmente as crianças que existe vida fora da tela, e nós adultos também precisamos reaprender isso, né? Celular aproxima quem está longe, mas não pode afastar quem está ao nosso lado. Use a tecnologia a seu favor, Não deixe que ela controle a sua vida. E muito obrigado aí pelo espaço, Darlan.
1: Doutor Luiz, para fechar aí agora, é hora do tema do próximo programa.
0: Beleza, Darlan, nós vamos falar sobre primeiros socorros. Né? Como uma pessoa deve agir diante de uma emergência.
1: É interessante, viu, gente? Então até o próximo programa, se Deus quiser. Valeu, doutor!
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2: Meio-dia e 15 minutos.
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1: Meio-dia e 39 minutos.
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0: Alô, São Paulo, Brasil, Natanzinho Lima!
1: Cara, obrigado,
2: Natanzinho. 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Meio-dia e 53 minutos.

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1: Uma hora.
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1: 1:21.
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1: 1:40.
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1: 1:42.
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2: 2 horas.
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1: 2:11.
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2: Ei, BH. 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
1: 2:40.
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2: Chama, Debbie Boy.
3: Olha esse solo, olha essa vibe. Ao vivo em Maceió, é o sucesso de Vitinho Imperador. Sol e lua. É, vem que vem.

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1: 15 horas.
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6: Que música de arrepiar é essa, hein?

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3: Country, bitch.

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1: 15:40.
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1: 16 horas.
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1: 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BH, essa é a pancada.

0: 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Oriente FM. 16 horas e 20 minutos.
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1: 16 horas e 40 minutos.
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1: 17 horas.
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1: 17 horas e 20 minutos.
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1: 17 horas e 31 minutos.

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3: 17 horas e 40 minutos.
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2: 17 horas e 48 minutos.

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0: 18 horas.
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2: O anjo do Senhor anunciou a Maria, e ela concebeu do Espírito Santo. Ave Maria, cheia de graça, o Senhor é convosco. Bendita sois vós entre as mulheres, e bendito é o fruto do vosso ventre, Jesus. Santa Maria, Mãe de Deus, rogai por nós, pecadores, agora e na hora de nossa morte. Amém. Rogai por nós, Santa Mãe de Deus, para que sejamos dignos das promessas de Cristo. Oremos. Infundi, Senhor, como vos pedimos, a vossa graça em nossas almas, para que nós, que pela anunciação do anjo, vimos ao conhecimento da encarnação de Jesus Cristo, vosso Filho, por sua paixão e morte, sejamos conduzidos à glória da ressurreição, pelo mesmo Cristo, Senhor nosso. Amém.
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7: 18 horas e 4 minutos.
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1: 18:20.
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2: 18 horas e 30 minutos.
3: Canção Rei!
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1: 18:40.
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0: 7 horas.
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0: Não escolheu a roupa, tá sempre indecisa. Com qualquer uma delas vai ser a mais linda.
1: Sim, ó.

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1: Eu vou mandar um áudio pra ela. 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
1: 7:27.
3: Presta atenção nessa aqui.

0: 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Oriente FM. 20 horas.
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1: 20 horas e 21 minutos.
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1: 20 horas e 29 minutos.

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1: Sabe quando você pega um coração pra consertar?

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1: 20 horas e 41 minutos.
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0: Todo mundo tem.
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0: Tem. Lógico que tem.
2: Você também tem que eu ser.

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3: Seu gordinho, viu? Botando pra mexer com os corações.